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Olá, boa noite Rio Grande, boa noite Zona Sul. Está chegando mais um programa noturno 105,9 aqui na Cultura, integrando a Zona Sul e conectada contigo. A partir de agora, eu, Rafael Chaves, te faço companhia até as 2 horas da madrugada, nessa sexta-feira, 4 de setembro de 2026. Como é que se diz mesmo? Sextou! É assim que se diz? Então tá, sextou! 4 de setembro, né? Estamos aí no quarto dia do mês de setembro, do nono mês do ano. E começando assim, né? Você participando, interagindo, mandando mensagem pra cá. Qual é o teu ritmo pra esse final de semana? Um final de semana mais tranquilo, em casa, quem sabe? Maratonando de séries, ouvindo a programação da Cultura, quem sabe recebendo visitas em casa, tomando aquele chimarrão. O que você pretende? Ou você já está se programando para as festas, os bailes? Ah, mas bate! Então, aproveitando o final de semana da melhor maneira, que assim seja para você, que assim seja, seja o final de semana para recarregar as energias, para liberar, para se alegrar, para festejar.

0: né? É assim que tem que ser, da melhor maneira, como você preferir, uns mais quietinhos e outros nem tanto. É isso aí, 9 horas e 5 minutos, vamos atualizar a temperatura aqui na cidade do Rio Grande, 11 graus, gente, 11 graus, a umidade relativa do ar em 79%, a velocidade do vento em 11 km por hora, final de semana promete ser gelado, tem mais essa ainda, né? Final de semana promete ser gelado, gelado, gelado. 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A tua participação no nosso WhatsApp 991-647867. Pode ligar para cá também no 3232-2303. Você me ajudando a fazer a trilha sonora nessa sexta-feira. Combinado? Eu daqui, você daí. Até as duas. Bora lá então, já começando com música aqui.
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0: Essa música da Simone Mendes tá estouradaça, direitos iguais.

0: 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Que honra demais.
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Tá aí, então, 9 horas e 16 minutos, 9 e 16, você ouviu Wesley Safadão e Rei Vaqueiro Displicente. Grupo Menos é Mais e Pablo, Saudade Inconveniente e Simone Mendes, Direitos Iguais. 9 horas e 16 minutos, esse é o programa noturno 105,9 aqui. Tem a participação da Daniela lá no 5º Distrito de Piratini, ela tá ligada, eu acho que o corretor traiu ela, e aí acaba que me trai também, né? Ela pede uma música aqui com Eduardo Costa, mas não localizei essa música, eu acredito que não exista, mas foi uma traição do corretor para com a Daniela, né, Daniela? Então, essa aí que saiu no, digitado aí não tem, tá? Mas aí eu separo uma outra do Eduardo Costa, então, pra gente rodar no programa hoje, tá? Ela oferece pra mãe dela, Noêmia, que mora aqui, reside no centro da cidade do Rio Grande. A Simone Severo também tá ligada, a Simone pede Simone, só que é a Simone Mendes, né? Ela quer Erro Gostoso com a Simone Mendes, ela deseja dar abraços, né? Envia, manda abraços e deseja um ótimo final de semana para mim e para todos os demais ouvintes ligados e sintonizados na cultura. Aqui a Raquel, já rodei essa música aí, né? Acho que tu, não sei se tu chegou atrasado ou chegou quando a música tava rodando. Simone Mendes, Direitos Iguais. Ela oferecendo pra Magda, pra Eva, pra Balia e todos os ouvintes. Essa foi a primeira música do programa hoje. Tá bom, Raquel? Um abraço pra ti, querida. Valeu pela sintonia. Aqui é a Lourdes. Boa noite, Rafael. Estamos ligados. É a Lourdes e a Yolanda. Pode tocar pra oferecer para minha mãe, Yolanda. Pode ser aquela que adoramos. Conexão. Tá bem. Um grande abraço, Lourdes. Um grande abraço, Yolanda. E um abraço pra todo mundo que nos ouve no bairro Santa Rosa, na Coab 4, quem acompanha a programação na cidade de Águeda, na Castelo Branco. Um grande abraço para todo mundo que mora na Zona Oeste aí, Profilurb 1, Profilurb 2, todo mundo ligado, sintonizado aqui na 105,9. A Zeferina, também tá ligada da Junção, ela pede a música com o Pixote, A Culpa do Coração. Tá certo, então. Tem mais participações aqui, mas daqui a pouquinho eu registro as demais participações. Enquanto isso, vamos por aqui com mais música. Agora 9h19. Enquanto isso, vai participando, vai mandando mensagem para o WhatsApp 99153. Opa, para aí. Que número é esse? Que número que eu ia dar, gente? Eu ia dar um número totalmente errado. É 991-64-7867. Nosso telefone 3232-2303. Agora sim eu acertei, gente. Bora lá, vamos participar, vamos interagir nesse sextou aqui na Cultura.

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1: Cultura Zona Sul, Apaixonado, Conexão, Simone Mendes, Erro Gostoso e Eduardo Costa, Imagina Eu, uma sequência preparada, indicada pelos nossos ouvintes, os ouvintes que estão ligados e sintonizados aqui na 105,9. 9:31, 9:31. Lá no nosso site complexoculturazonasul.com.br, você pode ouvir a nossa rádio na internet, né? Então, onde você estiver, vamos supor que você vá fazer uma viagem para Santa Catarina, que você vá fazer uma viagem para uma cidade mais ao norte do estado ou para qualquer outro lugar do mundo, desde que você tenha o sinal da internet, você consegue ouvir a Rádio Cultura onde você estiver. Bom, por lá também tem muitas informações, muitas notícias, como, por exemplo, o Sindicato Rural promove Semana Farroupilha com provas campeiras, mateadas, baile e gineteada. Projeto Primeira Porta amplia acolhimento a mulheres vítimas de violência em Rio Grande. Avança licitação para a obra do ginásio esportivo no bairro Castelo Branco. FURG e MCTI firmam parceria para fortalecer políticas públicas de gestão de riscos climáticos e ambientais. Essas são algumas das informações e notícias que você encontra no nosso portal complexoculturazonasul.com.br. Para você que não nos segue no Instagram, você pode nos seguir. Por lá você vai encontrar também notícias. Essas notícias que eu mencionei aqui, que estão no nosso portal, também estão lá no nosso Instagram, @culturazonasul105.9. Por lá tem notícias, tem bastidores. Por exemplo, aqui acessando os stories da rádio, tem um videozinho bem legal, bem produzido, falando aqui da Rádio Cultura, né, do mês Farroupilha, que é uma grande programação da Rádio Cultura, com diversas atrações, mateadas e muito mais. Então, você ligado no Instagram, ligado aqui na 105,9, você vai ficar ligado em todas essas programações que irão acontecer nesse mês Farroupilha. E quem sabe, em um desses eventos, em uma dessas oportunidades, não nos encontrarmos pessoalmente. Vai ser o maior prazer. Eu vou ter o maior prazer, por exemplo, de encontrar com você, nosso ouvinte, poder conversar, quem sabe tomar um mate. Então, bora lá. É o mês Farroupilha Cultura, com uma programação vasta, diversa. E você, no Instagram, aqui na 105,9, vai ficar por dentro de tudo. Então segue, curta, compartilhe, comente, interaja também através das redes sociais. @culturazonasul105.9. Bora lá no Instagram também. A gente vai pro rápido intervalo, na sequência voltamos tocando mais sucessos nessa noite de sexta.
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1: Previsão do tempo.
2: Previsão do tempo.
3: O sábado será ensolarado com poucas nuvens. Os ventos serão fracos com a umidade relativa do ar em média de 70%. A mínima será de 6 graus, tanto em Rio Grande quanto em Pelotas. Durante a tarde, a temperatura sobe, podendo chegar à máxima de 18 graus. Com informações do Instituto Nacional de Meteorologia, INMET.
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1: Muito bem, 9 horas e 39 minutos, 9h39. Estamos de volta aqui com o Noturno 105,9. E a tua participação segue no nosso WhatsApp 53991-647867, mensagem de texto, mensagem de voz de até 15 segundos. Nosso telefone 3232-2303. Ritmo de sextou aqui no Noturno. Bora lá então, faltando agora 20 minutos para as 10 horas da noite. Cultura Zona Sul. Para Zeferina, Grupo Pichote, a culpa é do coração.

0: Zona Sul, Elton John e Britney Spears, Hold Me Closer, me abrace mais forte. É muito bom receber um abraço bem apertado, é bom, não é, gente? Você não gosta de receber um abraço? Que maravilha, né? Você ouviu também Preta Gil e Glória Groove, Só o Amor e Grupo Pixote, A Culpa é do Coração. Faltando agora 11 minutos para as 10 horas da noite, tá ligada com a gente aqui a Magda. As gurias hoje estão aprontando tudo, gente. Essas gurias hoje estão com a corda toda, como diz, né? Boa noite, Rafael. Hoje gostaria de Wesley Safadão, ar-condicionado no 15. Mas com esse frio, Magda, o ar-condicionado no 15 não tem condições. Oferece para Raquel Mena, para Damiane e para Leda da Cibrazen. Obrigado! Tá bom, Magda, grande abraço. Elas estão com a corda toda, tão rindo, tão brincando, tão contando piada. Olha, vou te dizer. Bom, aqui tá ligada também com a gente, ó. Boa noite, Rafael, uma noite abençoada. Queria escutar uma do Pablo, oferecer para o meu marido, João Porto. Estamos jantando em sua companhia, que maravilha. E uma cervejinha para finalizar a semana, né, Heloísa? Depois de uma semana tão corrida, depois de uma semana de bastante trabalho, vale muito poder ter esse momento, né? Para relaxar, para descontrair, tá certo. Grande abraço, Heloísa. Um abraço pro João Porto também, que tá ligado e sintonizado com a gente. Daqui a pouquinho a gente roda uma do Pablo para vocês. A Rejane do Barro Duro tá ligada lá em Pelotas. Ela pede a música com Raça Negra, Ciúme de Você. Daqui a pouquinho a gente roda, tá? É, ela tá ligada, sintonizada. Wilson Cunha, lá em Viamão, região metropolitana de Porto Alegre. Ele pede a música com Jorge, com Raça Negra e Jorge Mateus. São duas músicas em uma, né? Só com Você e Preciso Ter Alguém. Tá bem, ele oferece pra Mara, lá de São Paulo, pra Mari do Uruguai, pro Daniel, lá da Cidade Gaúcha, pra Lucinha Ávila, aqui em Rio Grande. Então, um grande abraço, Wilson. Como eu falei, né, as gurias estão com a corda toda hoje. A Damiana também ligou pra cá, participou, interagiu e tá ligada e sintonizada aqui na nossa programação. Deixou pra pedir música só depois da meia-noite. Tá bom então, Damiana, um grande abraço, tá? É isso aí, continua participando, continua ligando. Daqui a pouquinho eu vou registrar mais participações, porque tem mais hoje. Tá bombando esse WhatsApp aqui, tá bombando 3232-2303. Então pode continuar mandando mensagem também pro 991-64-7867. Mensagem de texto, mensagem de voz. Bora lá então, chegando Raça Negra e Jorge Mateus.
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Tá aí então, você ouviu Wesley Safadão, ar-condicionado no 15, Pablo Imprevistos e Raça Negra com a participação de Jorge Mateus, só com você e preciso ter alguém. A gente vai para um rápido intervalo e na sequência voltamos com mais Noturno 105,9.

0: Hora certa.
1: Cultura 10 e 3.
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19: Muito bem, estamos de volta, 10 horas e 10 minutos. Esse é o Noturno 105,9 aqui na Cultura, integrando a Zona Sul e conectada contigo nessa sexta-feira, 4 de setembro de 2026. Sextou, minha gente. Temperatura aqui na cidade do Rio Grande, 11 graus, a umidade relativa do ar em 79%. Gente, estou acompanhando aqui, vendo, né? A temperatura vai baixar ainda mais, vamos ter uma madrugada gelada, por volta aqui, ó, já da 1 da madrugada, o termômetro deve ficar na casa dos 9 graus, assim deve permanecer a madrugada inteira. Lá por volta das 7 da manhã, um pouquinho antes, quem sabe 6 e pouco ali, a temperatura vai chegar aos 8 graus, essa deve ser a mínima, depois começa a subir de novo, mas amanhã não deve passar dos 16 graus, então também não vai subir muito a temperatura. Então, gente, frio, frio, mas frio mesmo, né? Então fique ligado aqui até na nossa programação, no nosso boletim do tempo, sempre trazendo as informações atualizadas para você. Vamos ter um final de semana gelado, a temperatura deve ficar abaixo dos 10 graus até segunda-feira. Já na terça-feira, aí fica a mínima de 11. A chuva deve voltar na nossa cidade, na nossa região, apenas na sexta-feira que vem. Então teremos uma semana de sol, tempo seco, vai ficar maravilhoso nesse sentido, mas em questão de frio, né? Frio vai ser intenso ao longo dessa semana. Bora lá então, trazendo mais música, mais sucesso.
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19: E abrimos com Raça Negra, pedido da minha amiga lá de Pelotas, bairro Barro Duro. Alô, Rejane, Raça Negra, ciúme de você.

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3: Aí, você ouviu o grupo Chocolate, Turma do Pagode, alô Virgínia, alô! Você ouviu também Lua Pereira, Léo Foguete, MC Dom Juan, Nunca Esquecido e Raça Negra, Ciúme de Você. 10 horas e 22 minutos, esse é o programa noturno 105,9 que tem um oferecimento de Vavá, Gás e Água Mineral. 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Bom, tá ligado com a gente aqui, tá ligado o Zé da Querência tá ligado. Fala aí, Zé, boa noite.
4: Boa noite. Boa noite, Redalista. Um grande abraço aí do Zé da Querência aqui, bota uma música pra nós aí, bota Ferrugem pra nós aí, tô oferecendo lá na Querência pra minha esposa, tá? E na palma pro meu sobrinho, e fico com Deus aí.
3: Tá bom, meu amigo. Pode deixar, vamos rodar uma do Ferrugem pra ti, tá? Grande abraço, valeu pela tua participação. Quem mais tá ligadinha com a gente? Tereza Alves, boa noite, Rafael. Estou na escuta, 105,9, juntos e misturados. Um grande abraço. Grande abraço, querida. Aqui, quem mais? A Noêmia do Centro, ela pede Zeca Pagodinho, uma prova de amor. Tá ligada com a gente. Um grande abraço, Noêmia. O Alex de São José do Norte pedindo Paula Fernandes, Pássaro de Fogo, oferece para a mãe Maria de Lourdes, para o pai Jesus Vanderlei e também para o Everton, né? Para toda a família do Everton que estão acompanhando a nossa programação. Lucinha Ávila também está sintonizada lá da Junção do Empreendimento Junção, minha amiga, um grande abraço, beijo no teu coração, né, e estamos juntos, né, juntos em todas, na boa, na ruim, na melhor, na pior, sempre, um grande abraço, amiga. 10h24, WhatsApp da Cultura, 991-64-7867, nosso telefone 3232-2303. Daqui a pouquinho a gente registra mais participações por aqui. Vai participando, vai interagindo. 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

0: aí, Zeca Pagodinho, Uma Prova de Amor, Ferrugem, Arrependidaço e Paula Fernandes, Pássaro de Fogo. 10 horas e 35 minutos, 10h35, a gente vai para um rápido intervalo e na sequência voltamos.
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2: Previsão do tempo.
3: Previsão do tempo.
4: O sábado será ensolarado com poucas nuvens. Os ventos serão fracos com a umidade relativa do ar em média de 70%. A mínima será de 6 graus, tanto em Rio Grande quanto em Pelotas. Durante a tarde, a temperatura sobe, podendo chegar à máxima de 18 graus. Com informações do Instituto Nacional de Meteorologia, INMET.
2: Previsão do tempo.
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19: Faltando 20 minutos para as 11 horas da noite, programa Noturno 105,9 até as 2 horas da madrugada, com muita música, muita interatividade. Bom, gente, depois, à meia-noite, nós temos o clássico da noite, né? Sempre um sucesso, relembrando uma música que marcou uma geração, seja internacional ou nacional. Então, fique ligado a partir da meia-noite. No bloco da 1h30 da madrugada, o amor está no ar com as canções mais apaixonantes e emocionantes aqui na nossa programação. Então fique ligado, eu fico com você até as 2 horas da madrugada, nessa sexta-feira e pegando o comecinho do sábado, né? Então eu vou ser o primeiro a dar bom dia pra você nesse sábado. Então fique ligado, hein? Pode seguir mandando mensagem para cá, 991-64-7867, e o nosso telefone também, 3232-2303. Em ritmo de sexta-feira, a gente vai abrir com essa música aqui, que é boa demais. Quer saber qual é? Já vou dizer para você.
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Cultura Zona Sul, Madison Beer com Make Your Mine. Você ouviu também Di Ferreira e Vitor Clay, Intensamente, Já Mil e Uma Noites, Celebrar. Faltando agora 8 minutos para as 11 horas da noite, mandar um abraço para o Diego, que está acompanhando a nossa programação. Obrigado pela sintonia, obrigado pela participação. Aqui também está ligadinho com a gente o João da Socoves, que está dando boa noite, né? Mandou uma figurinha aqui com a menininha dormindo do lado de um cãozinho. Tá bom, João? Grande abraço! Aqui tá ligado com a gente é o Miguel Santos. Miguel Santos tá ligado. Sou o Miguel, moro aqui na Portugal. Queria pedir uma música, Sinais de Fogo com Preta Gil. Tá certo, Miguel. Valeu, grande abraço. A Vera Regina e o Edinho estão sintonizados no bairro Navegantes. E ela pediu uma música com Ivete Sangalo para oferecendo para a Eva lá do bairro Santa Rosa, né? Uma bem animada, bem agitada. Não sei se vai dar tempo para rodar aqui na primeira parte do programa, tá? Eu acredito que vai ficar para depois da meia-noite, tá, gente? Bora lá então, chegando Preta Gil.

0: Tá aí então, finalizando a primeira parte do programa noturno 105,9. Com Preta Gil, deixa saudades, né? Sinais de fogo. Muito bem, bom gente, eu retorno à meia-noite com a segunda parte do programa noturno 105,9. Na sequência você fica com o programa Palavra de Fé do Ministério Adoradores em Cristo, hoje com o pastor Gilberto Herreira e com o irmão Matheus Soares. Então continue ligado aqui na 105,9, tem muita coisa legal para rolar ainda nessa noite, nessa madrugada. Continue sintonizados com a gente, até mais! 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
1: Hora certa.
0: Cultura 2 para as 11.
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0: pudéssemos estar, também sendo nessa noite aqui, né, acompanhado na mesa de áudio, na técnica de som, pelo nosso irmão Rafael, que nos auxilia nessa noite. Mas já está comigo também o Matheus. Boa noite, Matheus.
1: Uma boa noite, pastor Gilberto. Uma boa noite também ao Rafael Chaves, que está conosco hoje na mesa de áudio. E também uma boa noite a todos os ouvintes do programa Palavra de Fé.
0: Tá muito bem, glória a Deus. Boa noite, Rafael. Boa que noite. Bom estar contigo.
2: Aí, né? Boa noite, pastor Gilberto. Prazer também imenso estar com vocês, com o irmão Matheus, nessa noite fria e gelada, né? Tá frio hoje.
0: É verdade. Deve estar em torno de 12 graus.
1: Quantos
0: por aí,
1: graus,
0: né?
1: Rafael?
0: 12, 11.
2: 11, 11
0: olha
2: graus.
0: Aí, olha só, né? Vai ficar mais frio um pouquinho ainda, né? Mas faz parte, né? É, com certeza. Mas nessa noite nós temos a certeza que o frio, né, ele não nos atrapalhou e não vai nos atrapalhar. E eu já peço a você que já se faz conosco, que permaneça conosco, né, até a meia-noite. Certamente, Deus, ele vai, já preparou uma bênção para todos. E não será em vão a sua permanência conosco, né. Você que nos acompanha diariamente através desta emissora, eu convido você e já agradeço carinhosamente a audiência de todos, independente qualquer que seja a sua religião. Não temos aqui pregando religião, não temos falando de religiosidade, mas estamos aqui para falar de Jesus, de Deus, que é o único Deus, né, de toda a criação. E ele é o único Deus do céu e da terra e de todas as pessoas. Que nessa noite todos possam receber. Muito bem, no decorrer do programa vamos estar dando a nossa agenda de recado, já em seguida vamos liberar o nosso telefone, o nosso WhatsApp, como de costume, para que você assim possa participar conosco. Então nós já vamos por aqui começar com uma oração, que bem sabemos que a oração é a única forma que nós temos de nos comunicar com Deus. E esse é o momento de nós fazermos a nossa conexão. Vamos nos conectar diretamente com o próprio Deus, né? Olha, a conexão é boa, não falha. A internet é a melhor que possa haver. Não vai cair o sinal, você não vai perder o contato. Então, vamos neste momento nos unir pela fé através da oração. Convido a todos vocês que já se faz conosco, coloca o copo com água, o meu já está aqui. No término do programa, no término da oração, eu vou fazer uma oração pedindo a consagração dessa água para a qual você vai poder dela usar ou tomar. Mas vamos nesse momento então nos preparar para orar? Vamos falar com Deus?

Senhor nosso Deus e nosso Pai, louvado seja o teu nome. Grande é o Senhor em poder e glória. Obrigado, Jesus. Obrigado, Senhor, por mais essa noite, por mais essa sexta-feira, hoje, dia 4 de setembro de 2026. Por aqui estamos, Pai, mais uma vez, tendo a oportunidade de que, através desta emissora, da Onda Sonora, que nos dá, então, Pai, a oportunidade de chegarmos a muitos lugares, pedindo já a permissão a você que nos permite entrar na sua casa nessa noite, para que você possa receber onde quer que você esteja agora. Eu sei que muitas pessoas não estão em casa, muitos estão trabalhando, têm o seu trabalho à noite, muitos estão num hospital, alguns estão viajando, dirigindo seu veículo, seu caminhão. Então, são muitas pessoas que nos acompanham diariamente através desta emissora e têm tido a oportunidade de, através da fé, quando a nossa oração ela é levada diante do Pai, diante do Senhor, a oração ela é a chave da bênção, da cura, do milagre. A oração ela move o coração de Deus. E nós sabemos que a oração, que nós temos o dever de orar sempre e nunca desfalecer. Porque a oração, ela estimula a estabilidade e previne

contra o desânimo. Durante a demora do retorno de Cristo. Então devemos de orar sempre, oração incessante. E é isso que nós temos vivido a cada dia, vigiando e orando a toda hora, a todo momento. Assim, então, enquanto aguardamos o retorno do nosso Salvador. Nesse momento, Pai, eu apresento a Ti, Pai, essa pessoa que está orando comigo. Seja agora ela alcançada pelo Senhor, seja este homem, essa mulher, esse jovem. Essa pessoa que está nesse momento passando, ela está passando, Senhor, por uma situação difícil, por um momento de dificuldade, por uma aflição, por um problema de saúde. Mas seja o problema qual for, para Ti, Senhor, nós sabemos que não existe problemas. Problemas só temos nós, porque o Senhor resolve todos os problemas, porque o Senhor, para o Senhor tudo é possível. Então, nesse momento, Pai, nós confiamos a Ti, Pai, a nossa vida, levando ao Seu conhecimento as nossas necessidades, as nossas dores, as nossas aflições, as nossas preocupações, nossos problemas, seja ele qual for, seja sentimental, financeiro, material, espiritual, porque sabemos que só o Senhor tem o poder, e todo o poder é dado, também é dado àquele que crê. A Bíblia diz que quem crê verá a glória de Deus, e Ele diz: e tudo que quanto tu pedires a mim, crendo, recebereis, e eu farei tudo o que me pedires, diz o Senhor. Então, Pai, nesse momento nós te pedimos, Pai, a tua ajuda. Ajuda, Pai, agora essa pessoa que está doente, enferma, essa pessoa que está sendo vítima, Pai, dessa enfermidade, seja ela qual for, mesmo que seja essa doença crônica, mesmo que ela já tenha ouvido pelo seu médico, pelo especialista, que não há mais nada a que fazer, após o diagnóstico já foi dado a ela, Senhor, mas, Senhor, a nossa esperança está no Senhor, nós esperamos no Senhor, porque a última palavra é do Senhor, porque nós sabemos que aquilo que o homem não pode, tu podes, porque para ti, Senhor, tudo é possível, como tudo é possível para aquele que crê, porque o Senhor é tudo quando não existe mais nada. Mesmo que não haja mais força para lutar, a pessoa esteja nos seus limites, não haja mais esperança. Mas sabemos que mesmo diante de tudo isso, Pai, nós somos fracos, mas nós temos um Deus forte. Nós somos pequenos, mas nós temos um Deus grande. E se nós temos um Deus que é por nós, quem será contra nós? Agindo Deus em nosso favor, quem impedirá o agir de Deus? Ninguém. Então, Pai, nesse momento nós levamos a Ti, Pai, ao Seu conhecimento, porque nós cremos, Pai, que o Senhor pode, neste momento agora, Pai, nesse exato momento, fazer na vida dessa pessoa, Pai, que está pedindo, está clamando, está implorando, está suplicando, ela não está exigindo nada, ela está pedindo, Pai, através dessa oração, Pai, o Seu favor, porque nós dependemos do Seu favor. O que o Senhor nos faz é um favor, o Senhor não tem obrigação de fazer, mas o Senhor nos ama. E o Senhor, podemos ter a certeza que, como diz a Tua palavra, que o Senhor honra aqueles que o honram. O Senhor é um justo juiz, o Senhor é fiel. Então, Pai, essa pessoa que está nesse momento entregando a sua vida nas Suas mãos, que ela receba agora, através do poder de Jesus Cristo, a sua bênção, a sua cura, o seu milagre, a sua libertação. E eu uso agora o poder do Seu nome, Senhor, que me autoriza a usar para dizer que todo mal está repreendido agora. Todo mal saia da vida dessa pessoa, do alto da cabeça à planta dos pés, aonde quer que estiver alojada essa dor, essa doença, esse câncer, esse caroço, esse tumor, essa hérnia, esse cisto, onde quer que esteja agora, que ela seja curada. Está repreendido agora, que a saúde dela seja restaurada.
e todo o seu organismo seja restaurado, todos os órgãos que estão comprometidos sejam agora restaurados, começando pela doença nos olhos, nos ouvidos, no coração, no pulmão, na coluna, no estômago, na área digestiva, seja onde for que esteja alojado agora essa doença, essas dores, que convive com ela constantemente, essa gastrite, essa úlcera, essa cirrose, essa hepatite, essa doença no fígado, no rim, na bexiga, na próstata, no útero, no ovário dessa mulher. Essa doença, Pai, nos seus órgãos genitais, estou repreendendo agora, em nome de Jesus, seja essa pessoa agora curada. Essa falta de ar, essa asma, esse bronquite, essa tireoide. Meu Deus, essa pessoa vítima, meu Pai, dessa tuberculose, dessa pneumonia, essa hérnia de disco que se desvia na coluna, esse bico de papagaio, essa dor no ombro, essa tendinite, essa bolsite, essa artrite, essa artrose no joelho. Meu Deus, essa sequela na perna, no braço, na corrente sanguínea, esse colesterol alto, essa glicose alta, seus glicerídeos estão com as taxas elevadas, que seja agora interrompido, Pai, seja desbloqueado na artéria, nas coronárias, esse entupimento de veia, essa válvula do coração que está comprometida, essa pessoa está prestes a sofrer, Pai, um AVC, um infarto do miocárdio, mas está repreendido agora em nome de Jesus. Essa dor nas pernas, essas dores no corpo, essa doença de pele, está repreendido agora em nome de Jesus, essa insônia, esses pesadelos, essa pessoa vítima dessa tristeza, dessa angústia, dessa depressão, dessa opressão, dessa ansiedade, todo o mal sai agora. Sai da vida dessa pessoa e não volta nunca mais. Pai, abençoa este lar, esse casamento, essa casa, essa família, que tem vivido, Pai, em constante desavença familiar, não há mais paz nessa casa, não há mais alegria. Mas agora, Senhor, por favor, que a Tua luz comece a resplandecer a partir de hoje nessa casa, trazendo para essa família a luz, e que a Tua paz venha apaziguar o coração dessa pessoa que está atribulado, essa pessoa que está com o coração apertado, está pesado, um aperto no peito, uma vontade de chorar, um sufocamento muito grande. Essa pessoa que não tem prazer para mais nada. Mas agora, em nome de Jesus, que ela receba agora a sua bênção, a sua cura, o seu milagre. Pois o Senhor diz na sua palavra que o Senhor nos dá vida, vida em abundância, vida abençoada. Não essa vida de tristeza, de sofrimento. Essa pessoa que está, Pai, sobrecarregada, Pai, com esse jugo que o inimigo colocou de escravidão. Essa pessoa vive numa escravidão profunda, nesse cativeiro, nessa dependência química, nessa dependência, Pai, do tabagismo, nessa dependência da cocaína, do crack, da maconha. Afasta, Pai, esse espírito viciado que domina essa pessoa. Ela já tentou várias vezes, mas não consegue. Mas pelo Teu poder, Senhor, que ela seja liberta agora. Afasta, meu Pai, este espírito, Pai, que tem tentado tirar a vida dessa pessoa. Em nome de Jesus, agora está repreendido. Pai, abençoa cada objeto apresentado a Ti agora. A fotografia que ela colocou agora diante dessa oração, o nome da pessoa que ela ama, da sua família, a fotografia da família, a peça de roupa de alguém. Ela colocou, Pai, esse processo na justiça, essa questão judicial, essa perícia médica, esse benefício dessa aposentadoria que está tudo trancado, mas que todos agora, Pai, tudo que está nessa dependência, Senhor, de uma decisão judicial, do juiz, Senhor, toca agora, Senhor, que com tudo isso venha a ser resolvido, Pai, essa questão que está mal resolvida, tudo venha a ser abençoado por Ti agora. Pois eu entrego nas Tuas mãos, Pai, a vida de todo aquele que ora, que peça, está pedindo, que cada um receba segundo a sua necessidade. Consagra, Senhor, a água no copo,
transforma essa água agora, cada molécula dessa água, com as tuas virtudes, santa, divina e poderosa, para que toda pessoa, quando dela sinta o mar, ou dela fazer uso interno ou externo, que ela receba, Pai, a sua bênção, a sua cura, o seu milagre, segundo a sua necessidade. Em nome de Jesus. Amém. E graças a Deus.

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0: Muito bem, né? Graças a Deus, já fizemos a nossa oração, né? E agora já estamos já nesse momento disponibilizando o nosso telefone, o nosso WhatsApp, como de costume, para que você possa participar conosco. Então, já quero liberar aqui para você o 3232, o 23 e o 03. E temos também um WhatsApp aí, né, Matheus?
1: Isso, tem um WhatsApp que você participa aqui na programação. Você manda sua mensagem de texto, bem como a sua mensagem de áudio, que é o 53991647867. 53991647867.
0: Está aí, né? Graças a Deus. Há pouco foi anunciada a vinheta de Santa Ceia, a nona Santa Ceia, né? Do ano de 2026. Domingo vamos estar vivendo isso na sede. Estamos fazendo assim ali, então, em três horários. Temos ali às 9 da manhã, às 3 da tarde e também às 7 da noite. Então, você tem a oportunidade de, num desses três horários, você poder ali estar conosco, renovando a sua aliança, porque é um dos legados que, da qual nos foi deixado pelo próprio Senhor Jesus, né? E assim deveríamos de fazer sempre até que se dê a sua volta. Então, todos estão convidados a cear na mesa do Senhor agora, domingo, né? Que é a véspera, né, do dia 7 de setembro, dia da independência. A gente pode até dizer que vai ser, poderíamos até considerar como a Santa Ceia da Independência, né? Então é muito importante você está ali nesse domingo, renovando então a sua aliança para com Deus. Muito bem, já estamos aqui orando também por algumas pessoas e você pode também ser a próxima, que o nome está aqui. Estou sempre orando pelo irmão Darcy, um grande abraço para ele e para toda a sua família. Um abraço também para o irmão Mário na Santa Rosa, que está sempre ligadinho no programa. Um abraço também para o irmão Célio aí na São Miguel. E estamos orando aqui por todos que certamente ainda vão ter oportunidade para que a gente assim também possa orar por todos que vão estar com o nome aqui no caderno de oração. Nós temos 23 horas e 25 minutos. Às 23 horas e 30 minutos nós temos que dar uma pausazinha aqui, né? Por causa que temos que tem um horário aí, né, que é permitido a gente fazer para aquele horário político, né, que é obrigatório. Mas aí dá tempo ainda, dá falta 5 minutos ainda, né, Matheus?
1: Tem alguma coisa aí já, Matheus? Temos participação aqui do Marcelo Portela, boa noite a todos e sempre com Jesus. Amém, Deus abençoe, Marcelo, Deus abençoe toda a família, já está em oração aqui o seu nome de toda a família. Também temos aqui, boa noite, pastor, gostaria de pedir oração para mim, para minha esposa que está em casa. Eu sou motorista de caminhão, estou trabalhando em Rio Grande e moro em Pelotas. Obrigado, obrigado. Deus abençoe o Frank de Souza, então, que mandou a mensagem para nós. Já está em oração o seu nome e também a sua esposa e toda a família.
0: Frank de Souza e família. Tá bem, Frank? Estamos orando por ti, tá? Tá na mão de Deus. Com esse louvor que a gente cantou agora, né? Tá na mão de Deus, a vitória é certa,
1: temos,
0: né?
1: Temos áudio por aí, né?
2: Boa noite, Matheus. Deus abençoe vocês. Vou me deitar, mas eu vou escutar o programa, hein? Boto na oração aí, eu e a minha família, tá? E boto um menino bem bonito aí pra me escutar, tá? Abraço.
1: Amém,
2: Deus abençoe vocês. Um abraço pro pastor Gilberto, pro tipo, pro cara da rádio aí. E pra todos os ouvintes, tá? E todos os irmãos em Cristo. Um hino bem bonito para todos escutaram, todos que estão aí escutam, tá bom?
0: Um abraço, irmã Lorena, estamos orando pela senhora, pela Ana, por toda a família, tá?
1: Temos mais um áudio.
3: Mas, irmão Matheus, eu queria ter uma oração da minha Maria, do Kiko, da irmã Eva família, do Everton de família, minhas familiares de perto e longe, com meus filhos, com meus netos, meu esposo João, para o pastor Cleito família, Marquinhos de família, Biri família, Matheus de família, professor Gilberto de família. Bom retorno para casa, que Deus abençoe você. Queria botar também o processo da minha filha que está na justiça. Que Deus venha mover as águas, mover a mão dele.
1: Amém, Deus abençoe, irmã Gorete, Deus abençoe todo o povo aí do Capão do Leão. Temos mais um áudio.
4: Paz, pastor Gilberto. Mateus e Marquinhos. Eu queria pedir oração para mim, para a Josi, Ariane, Isaías, o Everton, o Helber, o senhor, pastor Gilberto Mandelanir, para ti, Mateus, toda a família, para o jovem também, o Rafael e família, para todos os adoradores em Cristo, para o irmão Darcy, para o meu irmão Onildo, a Eva, o Mateus, e para todos que estão na escuta e para a Vera Regina. Que Deus abençoe, protege e guarde. Um abraço, pastor Gilberto, pastor Cleito também. Deus abençoe.
1: Amém. Deus abençoe, irmã Eva. Deus abençoe também toda a família. Já estão todos em oração.
0: Aí está então. Olha, são 20. Já vai dar o horário aí, né? Falta 2 minutinhos, né? Então tá. Olha só, né? O telefone é 3232-2303. Então é só ligar. Passa uma mensagem pelo WhatsApp também. Mensagem de voz ou de texto. Nós vamos estar então aqui já certamente colocando aqui em oração.
1: Também temos aqui a participação da irmã Carla Rosane Santana Fortes, pedindo oração por ela e por toda a família, por todos os obreiros, família adoradores em Cristo e também pela família. Uma boa noite, um bom retorno para casa. Deus abençoe a irmã Carla Rosane Santana Fortes. Também a irmã Maria Isabel de Castro Dias, pedindo oração por ela e pela família. E a todos os irmãos, gostaria de ouvir um louvor. Escudo, um bom retorno para casa. Deus abençoe a irmã Maria Isabel. Um grande abraço para toda a família, já estão todos em oração.
0: Tá certo então, né? Então, nós já estamos com alguns nomes aqui para oração. Após então, nós já retornamos então, né? E vamos estar dando a oportunidade de você continuar nos ligando.
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2: Muito bem. Nós vamos fazer uma reflexão aqui no livro do apóstolo Lucas, o apóstolo do Senhor Jesus Cristo, que ele aqui ensinava aos seus discípulos, dizendo a eles que eles deveriam de nunca desanimar. Ele aqui dizia que os discípulos deveriam sempre de orar e nunca desistir. E ao mesmo tempo que ele trazia esse ensinamento aos seus discípulos, ele fala aqui de uma parábola de uma mulher, de uma certa mulher que vivia ali em uma certa cidade, e havia também ali um juiz que não temia Deus e não respeitava ninguém. E nessa cidade morava então essa viúva, e sempre que ela o procurava para pedir justiça, dizendo: ajude-me, julgue-me o meu caso contra o meu adversário. Só que durante muito tempo ela fez isso, e o juiz não quis julgar o caso desta viúva. Ela era uma viúva muito pobre, né? Certamente ela não tinha nem condições para pagar um bom advogado para que ele pudesse assim interceder nessa causa que ela tinha. Mas ela, mesmo diante de tudo isso, ela era uma mulher de oração. Ela era uma mulher que esperava no Senhor, porque ela sabia que, mesmo ela não tendo condições de pagar um advogado, mas ela tinha um advogado que era fiel. E esse advogado chamava-se Jesus Cristo. E além desse advogado, ela sabia também que existe um Deus de justiça, um justo juiz. Então isso é o que alimentava ela e dava forças a ela para que ela não desistisse. Mesmo diante de várias tentativas que ela fez diante deste juiz. Certamente esse juiz era um homem muito ocupado. Certamente ele tinha muitos processos para resolver, então ele não fazia pouco caso dessa viúva que era pobre. E mesmo que, como diz a palavra aqui, né, que ele não respeitava ninguém, né, e também não temia Deus, mas mesmo diante de tudo isso, essa mulher, ela não desanimou. E a palavra diz que o nosso dever é de orar sempre, nunca desistir e nunca desanimar e nunca desfalecer. E era isso que essa mulher fazia. Ela era uma mulher de oração, era uma mulher de fé. Porque a oração, ela estimula a estabilidade e nos previne também contra o desânimo. Não deixa nos desanimar. A oração nos fortalece, nos anima, nos encoraja. E a oração, a Bíblia diz que a oração, ela move o coração de Deus em nosso favor. Quando nós oramos, nós falamos com Deus e Deus fala conosco. E essa mulher, mesmo diante, não foram poucas vezes que ela foi até esse juiz. Mas ela nunca saía de lá com raiva dele. Não. Esse sentimento ela não tinha no coração dela. Eu acredito que até quando ela saía de lá, quando o juiz dizia para ela, quando via ela, até olhava para ela e dizia: não acredito, de novo, estás aqui? Eu já te disse que não vou julgar tua causa. Pô, mas que tu é persistente, né? E eu acredito que mesmo diante de todas essas palavras que certamente ela ouvia, quando ela saía dali, eu acredito que, embora ela não falasse para ele, ela dizia assim: é na paz do Senhor, Deus abençoe. E embora, a Bíblia diz que foram várias vezes, né, que isso aconteceu, dela ir até esse juiz. Quando chegava lá, quando acho que Eu acredito que quando o juiz abria a porta que via ela, eu acho que ele olhava para ela e dizia assim, não acredito. Estás de novo aqui? Eu já te falei que não vou julgar a tua causa. Eu não tenho interesse em fazer isso para ti. Por que eu ia fazer isso para ti? Eu tenho muitas ocupações. Mas essa mulher nunca desanimou, porque ela esperava em Deus, ela confiava em Deus, e a pessoa de fé é isso, né? Ela nunca desanima, ela nunca desiste. E a palavra diz que, no versículo 5, porém, como esta viúva continuava aborrecendo, né? Esse homem chegou a um certo limite que não foi essa decisão tomada por ele próprio, mas foi o próprio Deus, foi resposta de oração. De tanto que essa mulher orou e pediu e clamou e suplicou a Deus, moveu o coração de Deus e tocou no coração deste juiz, até a ponto desse juiz tomar uma decisão, né? Aí, certa vez, quando ela chegava até a ele, né? Já ali o juiz havia tomado uma decisão, porque ele sabia que aquela mulher não ia desistir. Aí a palavra diz no versículo 5 do capítulo 18, porém, como esta viúva continuava me aborrecendo, ele disse, né, vou dar a sentença em favor dela. Ué, cadê o homem que não respeitava ninguém, nem temia a Deus? Quem é que fez isso? Foi Deus. Deus tocou no coração daquele homem, daquele juiz, e ele tomou essa decisão porque ele pensava assim, né? Se eu não der essa causa para essa mulher não vai parar de me incomodar, eu não aguento mais. A perseverança, né? Porque é como tem um ditado que diz que quem não é visto não é lembrado, né? Então essa mulher, toda vez que chegava lá, né, para perguntar para ele, e aí, seu juiz? Já resolveu o meu problema? Já tomou a decisão aí de resolver a minha causa? Então, isso incomodava ele. Aí ele pegou e disse, sabe de uma coisa? Eu vou dar a sentença em favor dela. Mas era Deus, né? A oração daquela mulher que fez com que esse juiz, né, viesse a tomar essa decisão de fazer isso em favor daquela mulher. Aí ele disse, se eu não fizer isso, ela não vai parar de vir me amolar até acabar comigo. É, mas foi Deus, né? Deus que a oração daquela mulher fez com que Deus fizesse com que aquele homem sentisse no coração de dar essa causa ganha, né? Essa questão judicial que ela tinha, uma causa, né? E desse a ela, então, essa causa ganha a ela. E o Senhor continuou, e Jesus continuou falando ali para os seus discípulos, né? Prestem atenção, olha, ele dizia para eles, prestem atenção naquilo que aquele juiz desonesto disse. Será então que Deus não vai fazer justiça a favor do seu próprio povo, que grita por socorro dia e noite? Deus fez. Ali, Jesus, falando com seus discípulos, disse isso para eles, né? Será que Deus, então, ele não tem poder? Será que Deus não vai... Ele é um justo juiz, Deus é fiel. Será que ele não vai fazer... Será que ele só fez isso em prol dessa viúva, que era pobre, que não tinha condições, né, de resolver de outra forma e dependia da boa vontade daquele juiz? Mas tudo foi pela providência de Deus. Quando nós colocamos Deus à frente de tudo, a Bíblia diz que jamais, né, nós vamos ser decepcionados. Principalmente que a Bíblia diz que Deus honra aqueles que o honram. Aquela mulher, ela era temente a Deus. Ela era uma mulher de oração. Então, a palavra diz que ele dizia para os seus discípulos que grita por socorro dia e noite. Deus sabe, né? Aquela pessoa que precisa de ajuda, uma pessoa que precisa, né, da ajuda dele. Será que ele não vai agir em favor dessa pessoa? Claro que vai. Será que ele vai demorar para ajudá-lo? Eu afirmo a vocês que ele julgará, olha só o que ele diz aqui para os discípulos. Eu afirmo no versículo 8 do capítulo 18. Eu afirmo a vocês que ele julgará a favor do seu povo. E ele fará isso bem depressa. Mas aqui também ele deixou dito aqui uma coisa aqui, né? Que ficou uma dúvida. Mas quando o Filho do Homem vier, será que vai encontrar fé na terra? Ele deixou essa pergunta para os seus discípulos, né? Porque há muitas dúvidas, né? Nos dias de hoje. Que muitos estão desistindo, muitos estão desanimando, estão esmorecendo na fé. Então, isso aí, né, é, de certa forma, é uma dúvida no coração de Jesus. Mas nós temos que viver uma vida de oração, de comunhão com Ele, né? Orar sempre ao Senhor, confiar sempre no Senhor, esperar sempre no Senhor, porque só Ele podemos ter a certeza de podermos confiar. A Bíblia diz que jamais um justo será desamparado. Então, se nós colocarmos a nossa esperança nele e confiarmos nele e entregarmos a ele as nossas causas, os nossos problemas, seja ele qual for, não importa o tamanho, por maior que seja, maior é o nosso Deus. Deus, ele é fiel. Deus, ele é um justo juiz. E ele certamente ele cuida de todos os casos, sem exceção de ninguém. Então, eu não sei nessa noite qual seja a sua situação, que você possa estar, quem sabe, não da semelhante modo do caso dessa viúva, né? Não sei qual era a situação dela, mas ela tinha uma causa na justiça, ela tinha uma situação mal resolvida, que ela precisava, então, que esse juiz julgasse a causa dela. Então, o que é que aconteceu? Mesmo diante, né, desse juiz ser o que ele era, mas a oração dela, a resposta de oração veio. Às vezes demora, mas ela vem. E uma coisa é certa, nunca devemos desistir e nem deixar de orar. Porque é a única forma que nós temos de poder receber. A oração é a chave que abre portas, é a chave que dá bênção, é a chave do milagre. E a oração, ela é a única forma que nós temos de vivermos essa conexão com Deus. Então nós devemos de orar sempre a Deus e esperar em Deus. Essa mulher soube esperar. Essa mulher, ela sabia, e no tempo certo, na hora certa, Deus agiria, e assim aconteceu. E também, esse Deus que eu estou falando, ele é, não é somente esse Deus que fez na vida dessa mulher, mas é o Deus que pode fazer na vida de toda pessoa que nele crer, que confiar nele, que fazer uma entrega da sua vida para que ele possa cuidar. Coloca na mão de Deus, seja a situação que for, e deixa Deus cuidar, deixa Deus trabalhar, deixa Deus fazer. Basta nós somente crer e confiar e esperar. Glória a Deus. Muito bem. Nós ainda temos dando uma oportunidade para você que ainda não ligou, que ainda está por aí esperando, quem sabe, para poder ligar, pode ligar agora. Ainda temos uns minutinhos de programa para que eu possa ter o seu nome aqui no caderno de oração. Você pode passar mensagem pelo WhatsApp, se tiver alguma aí, Matheus.
1: Temos participação aqui, irmão Jorge Santana, lá do BGV. Boa noite, pastor Gilberto, Matheus e Rafael. Deus nos abençoe sempre, amém. Deus abençoe irmão Jorge Santana, Deus abençoe seu e toda a família. Também irmã Tereza Alves, boa noite, pastor. Em nome de Jesus, peço oração pela minha família, por mim e a todos, e também pela minha irmã Maria Alves Vaz. Já está em oração, irmã Tereza Alves, o seu nome, também da sua irmã Maria Alves Vaz, e também de toda a família. Também aqui, irmão Rodinei Souza de Castro, boa noite, pastor Gilberto. Coloco o nome da minha família na oração. Já está em oração toda a família e também o seu nome. Deus abençoe, irmão Rodinei Souza de Castro, meu irmão Hamilton, aqui do bairro Hidráulica. Boa noite, a paz do Senhor, irmãos. Peço oração pela minha família, por todos que estão hospitalizados e pela família adoradores em Cristo. Amém. Deus abençoe, irmão Hamilton. Estamos com saudade do Senhor aí. Um grande abraço também. Temos aqui participação de áudio pelo WhatsApp.
3: Paz do Senhor, pastor Gilberto, jovem Matheus e jovem Rafael. É o Everton. Eu vou botar toda a família aqui na oração. Também para o Senhor. Também para a irmã Dona Nira. Para a avó. Também para o pastor Cleiton. Para a irmã Manuela. Para o Felipe. Também o jovem Matheus. Para toda a família dele. Também para a irmã Bete. Também para a dona Greci. O seu Chico. Para o Fran. E para todos os adoradores de Cristo. Para todos os ouvintes. O salmo, pastor. E cidadão, gostaria de pedir, com canção e louvor, Joia Rara. Tá bom, pastor Gilberto? Bom retorno a casa. Fica com Deus. Bom fim de semana para o senhor e para toda a sua família. Tá bom? Um abraço, pastor.
2: Amém. Igualmente para ti, Everton. Salmo 62, tá? 62.
1: Temos mais uma participação.
4: Boa noite, pastor Gilberto, irmão Matheus, o Jorge que está aí, que Deus abençoe. Quero botar eu, meu esposo, meus 6 filhos na oração, principalmente Samuel e o Moisés.
1: Temos ouvinte ali.
2: Alô, boa noite.
5: Boa noite, pastor Gilberto, é o Alex.
2: Oi, Alex, como é que tá? Tudo bem?
5: Tá tudo bem.
2: Que bom. Um abração aí no pai, na mãe. Deus abençoe toda a família aí.
5: Tá, obrigado.
2: Quem vai na oração, Alex?
5: Eu queria botar a minha mãe Maria Denúrcio na oração, meu pai Jesus Vanderlei, a minha avó Eva, o senhor, pastor Gilberto.
2: Obrigado.
5: O irmão Matheus.
1: Obrigado.
5: E o Rafael, o Marquinho Oliveira e o Everton e a família dele e todos os ouvintes.
2: Tá certo, Alex. Já estamos já orando por todos vocês, tá?
5: Tá bom, obrigado.
2: Merece uma boa noite, bom final de semana.
5: Boa noite, tchau.
2: Tchau.
1: Deus abençoe também a irmã Adriana, que nos enviou o áudio também. E temos aqui também pastor, quero colocar na oração a minha família, pastor Gilberto família, pastor Carlos Alberto família e todos os irmãos em Cristo Jesus, Ministério Fonte de Bênçãos, Otávio Pellenberg, da cidade de Pelotas. Deus abençoe, irmão Otávio, Deus abençoe todo esse povo aí na cidade de Pelotas.
2: Tá aí, então, já estão todos aqui em oração já. Muito bem, nós já estamos então por aqui com 23 horas e 51 minutos. Nós vamos já. Nós temos um louvor. Será que vai dar quantos minutos?
1: Temos o escudo, dá para tocar?
2: Dá, antes da oração. Então vamos botar o escudo, né? Vamos ficar devendo, eu acho, um louvor ainda aí. Não vai dar de tocar todos.

mas recebereis poder ao descer sobre vós o Espírito Santo, e sereis minhas testemunhas, tanto em Jerusalém, como em toda a Judeia e Samaria, e até os confins da terra.

Senhor nosso Deus e nosso Pai, graças te damos, Senhor. Muito obrigado, Jesus. Obrigado, Senhor, por mais esse dia de hoje, essa sexta-feira. E aqui podemos estar mais uma vez, já finalizando este programa, nesse dia de hoje, o programa Palavra de Fé. Pela vida de todos, Pai, que estiveram conosco durante essa programação, pois aqui está o nome, Pai, dessa pessoa que já qual é do seu conhecimento. Aqui está o nome deste homem que representa a sua família, dessa mulher, dessa mãe, dessa esposa. Que sejam todos abençoados agora. Sejam todos alcançados onde quer que esteja, esse trabalhador, esse que está viajando, esse que está dirigindo, esse caminhoneiro, esse barco pesqueiro lá fora, Pai. Abençoa, Pai, a tripulação desse barco, protege eles, guarda eles. Abençoa nessa noite, Pai, todas as pessoas que oram comigo agora, que estão comigo orando no hospital, em casa, onde quer que esteja essa pessoa. Que ela seja alcançada agora. Toda pessoa que nessa noite pediu, que ela receba, segundo a sua necessidade, que da qual já é do seu conhecimento. Abençoa, Pai, nessa noite, a vida dessa criança, deste jovem, dessa pessoa dominada no vício. Afasta, Pai, este espírito da droga adição, do alcoolismo, do tabagismo, da cocaína, do crack, da maconha. Esse espírito perturbador que tira a paz, que escraviza, que mantém essa pessoa escrava nessa dependência química. Seja liberta agora. Visita este hospital, visita, Pai, esse presídio agora. E coloca, Pai, uma unção, uma bênção sobre a vida de todos. Consagrando mais uma vez, Pai, essa água que está sendo apresentada neste copo, transformando agora para que toda pessoa possa dela tomar, usar, por ti ser abençoado. Graças te damos, Senhor, abençoa a vida de todos, dando uma noite abençoada a todos, um final de semana abençoado a todos, um feriado abençoado a todos. E no domingo, na Santa Ceia, ali vamos estar, Pai, na nossa igreja, juntamente com todos aqueles que se farão conosco, às 9 da manhã, às 3 da tarde e às 7 horas da noite. Abençoando amanhã também o culto que vai estar acontecendo na São Miguel, amanhã às 19h30. Em nome de Jesus eu te peço, em nome de Jesus eu te agradeço. Que assim seja. Amém. E graças a Deus. E estamos indo embora então, agradecendo ao Rafael, né, que nos auxiliou nessa noite, pelo trabalho conosco, que nos auxiliou. E assim esse programa volta ao ar na segunda-feira, a partir das 23 horas, com o pastor Cleito e o irmão Bira Almeida.

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0: 9, por volta das 4 da manhã. No comecinho da manhã deve chegar em 8 graus. Essa é a segunda parte, então, do programa Noturno 105,9. Você pode seguir participando, interagindo através do nosso WhatsApp, DDD53-991-64-7867. Nosso telefone 3232-2303. Pode ligar, pode participar, pedir música. Tem muita coisa legal pra rolar ainda nessa noite. E nesse bloco da meia-noite a gente traz pra você...
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0: E hoje a gente vai atender o pedido da ouvinte, né? A Antonella tá ligada, ela pediu a música com Elis Regina Maria Maria. E essa é a música que abre o Clássico da Noite. É a música Clássico da Noite no bloco da meia-noite aqui no programa Noturno 105,9.

0: gostou, faz barulho aí!
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0: sua. Obrigado, BH. Bom demais.
1: Tá aí uma super sequência pra você. Você ouviu Lauana Prado, Fama de Ruim. Esse é o programa noturno 105,9 até as 2 horas da madrugada. 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A gente vai para um rápido intervalo. Na sequência, voltamos com mais Noturno 105,9.
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3: Previsão do tempo.
4: O sábado será ensolarado com poucas nuvens. Os ventos serão fracos com a umidade relativa do ar em média de 70%. A mínima será de 6 graus, tanto em Rio Grande quanto em Pelotas. Durante a tarde, a temperatura sobe, podendo chegar à máxima de 18 graus. Com informações do Instituto Nacional de Meteorologia, INMET.
2: Previsão do tempo. 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

Muito bem, estamos de volta, 12:31, 12:31, estamos de volta com o programa Noturno 105,9, vamos juntos até as 2 horas da madrugada, depois às 2 tem ele, Paulo Roberto Djavan, no comando do programa Insônia. Se você vai perder o sono no meio da madrugada, né? De repente tem coisas que podem tirar o teu sono na madrugada e você não tem o que fazer, vai fazer o quê? Né? Você vai ouvir o programa Insônia, às 2 horas com ele, Paulo Roberto Djavan. Muito bem, muito bem, muito bem. Você pode participar, tá? O nosso WhatsApp 991647867. Manda tua mensagem de texto pra cá, mensagem de áudio. Você pode também ligar pra cá no 3232-2303. Bom, antes da segunda parte do programa, na primeira ainda, a Vera Regina tinha pedido uma música com a Ivete Sangalo para oferecer para Eva, lá do bairro Santa Rosa. Então nós vamos abrir essa sequência, então, aqui com Ivete Sangalo, Tempo de Alegria. Ela gosta dessas músicas bem para cima da Ivete Sangalo. Assim que a gente vai começar, então, 12:32, já em ritmo de final de semana. O sextou já passou porque já é sábado. Então bora lá nesse ritmo. Sim.

Aí você ouviu o Jota Quest de volta ao novo. Márcia Felipe, Sem Limites para Sonhar. Tauane, Breno Major e Som de Faculdade, Toca Aquela com Eu Te Esperarei. Ivete Sangalo, Tempo de Alegria, abriu mais essa sequência aqui do programa noturno 105,9. Quero mandar um abraço todo especial para a Eva do bairro Santa Rosa, que tá ligada, tá ouvindo a nossa programação. Um grande beijo, minha amiga, um abraço. Receba o meu abraço aí desse outro lado, tá bom? Não dá para fazer presencialmente agora, mas aqui através do rádio eu mando meu abraço de todo o meu coração, tá bom, minha amiga? Valeu pela audiência, pela sintonia. Léo Munhoz tá ligado também, né? Bom dia, né? Escuta, abraço, Rafael. Muito obrigado, meu amigo. Valeu, obrigado pela participação. Esse é o programa noturno 105,9. Daqui a pouquinho a gente traz também informações para você que está acompanhando a nossa programação. Lembrando, né, 2 horas da madrugada tem ele, Paulo Roberto Djavan, com o programa Insônia. É a programação do final de semana, né? Então, logo mais o Insônia, hoje o Insônia mais gordinho, eu falo mais gordinho, né? O Djavan cai na risada. É um Insônia maior, né? Vai das 2 até as 7 horas da manhã, 5 para 7, na verdade. Programa Insônia. Depois, às 8 horas da manhã, tem o programa Cultura Gaúcha com Alexandre Taveira. O programa que está fazendo um enorme sucesso nas manhãs de sábado aqui da Cultura Zona Sul. E amanhã vai ter uma entrevista especial no programa, né? Vai ter uma entrevista especial no programa. Deixa eu trazer para você essa informação. Lívia Rosado, a partir das 9h30 da manhã. Tá legal. Amanhã, então, tem essa entrevista no programa Cultura Gaúcha, que começa às 8. Depois, às 10, tem Carlos Magno com o programa Conexão. Ao meio-dia, ele segue com o programa Radiorama. Às 2 da tarde, tem Zé Vitor comandando o Sabadão, com muita música legal, muita interatividade com a nossa audiência. O Zé Vitor vai estar comandando o Sabadão amanhã. Não dá para dizer amanhã, já é hoje, né, gente? Já é hoje, a minha cabeça, o meu relógio biológico ainda não tá no lugar certo. Já é sábado, então logo mais às 2 da tarde, o Zé Vitor no comando do Sabadão. Depois, às 5, tem Coração Sertanejo, segue com o Zé Vitor, e eu volto amanhã a partir, amanhã de novo. Você ouviu só? Eu falei amanhã de novo, não é hoje, sábado, 5 de setembro. Eu volto às 19 horas com o Noturno 105,9 de sábado. Essa é a tua programação no final de semana, programação viva, programação ao vivo da cultura. Para lá trazendo mais música e mais sucesso, você pode seguir participando no 3232-2303 e WhatsApp 991-64-7867. Cultura Zona Sul.

Cultura Zona Sul, Henri Freitas, Cadu Martins, Inúzio Medeiros, Super Fantasticamente, Rodriguinho, Fatalmente, César Menotti, Fabiano, Ciumenta e MDK com Clichê. Agora 1h01, esse é o programa noturno 105,9, te fazendo companhia até as 2 horas da madrugada. Bom, gente, nós estamos falando, é o mês, a roupilha, né? E tem uma programação vasta preparada ao longo desse mês que estarão acontecendo em diversos pontos da cidade do Rio Grande. Tem o tradicional, começa já, na verdade, a programação começa domingo, agora dia 6, com o tradicional desfile Farroupilha na Vila da Quinta. E ao longo do mês serão realizados desfiles, cerimônias, atividades culturais e ações tradicionalistas em diferentes pontos do município. A programação oficial é organizada pela Comissão Farrapa, em parceria com a 6ª Região Tradicionalista, a Prefeitura do Rio Grande e as demais instituições envolvidas na realização dos festejos. Nesse ano serão 5 desfiles tradicionalistas oficiais, que contemplam a Vila da Quinta, Povo Novo, Centro Histórico e Balneário Cassino, além do desfile das mulheres tradicionalistas. Então, domingo agora, às 10 da manhã, o desfile lá na Vila da Quinta, na Rua Coronel Salgado. No dia 11 de setembro, às 10 da manhã, o acendimento da chama crioula no monumento ao General Bento Gonçalves, na Praça Tamandaré. 12 de setembro, tem o desfile Elas, Luzes e Patas, na Avenida Rio Grande, no Balneário Cassino. Na sequência, haverá

0: mês Farroupilha, e nós teremos mateadas, muitas outras coberturas que faremos desses eventos, até mesmo que estão sendo anunciados aqui, os eventos oficiais. Então fique ligado nas nossas redes sociais, se não segue, segue lá, @culturazonasul105.9, e fique por dentro de tudo que estará acontecendo, dos eventos que a rádio irá promover também ao longo desse mês, tá certo? Tem muita coisa boa por aí, fique ligado. Vamos para o intervalo e voltamos já.
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2: Hora certa.
0: Cultura 1 e 4.
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0: Muito bem, 1:06, 1:06, estamos de volta com o programa Noturno 105,9 aqui na Rádio Cultura, integrando a Zona Sul e conectada contigo. E a temperatura tá baixando, tá caindo. Agora 9 graus de temperatura, a umidade relativa do ar em 82%. Vento que quase nem tem, né, gente? 3 km por hora, só 3, tá? Praticamente nem tem vento na cidade nesse momento. Temperatura gelada aqui na cidade do Rio Grande, e a semana promete ser fria. Você pode participar e interagir através do nosso WhatsApp. Estou aguardando a tua participação. De onde você está ouvindo o nosso programa? De qual cidade? Você sabe que a nossa rádio é o FM que vai mais longe. Todas as cidades aqui da nossa região, através da 105,9 FM. Você está em casa? Está de boa? Está só aproveitando essa madrugada? Ou está no trabalho? Um abraço para todo mundo que está trabalhando nessa madrugada, que nem eu. Para quem trabalha, motorista de aplicativo, para motorista de ônibus, ônibus, de caminhão, quem trabalha na área da saúde, nos hospitais, nas UPAs, na área da segurança, vigilância, nas polícias, no corpo de bombeiros. Então, muito obrigado desde já, porque muita gente nos acompanha a programação ao vivo aqui da Cultura Zona Sul. A gente aproveita para retribuir e agradecendo demais a participação e poder contar, né, com a sua audiência aí do outro lado, tá certo? Muito obrigado, a gente fica muito feliz por isso, e eu fico muito mais feliz ainda se você mandar mensagem pra cá, tá? 991-64-7867 ou no 3232-2303, pode ligar e participar também. Aumenta o volume do teu rádio, porque tá chegando mais uma sequência.

0: Matheus Vargas e Kleber e Cauã desocupa. Miley Cyrus com The Climber. E você ouviu também Felipe Toca Coração. 1h18, 1h18, esse é o programa noturno 105,9, num oferecimento de Vavá, Gás e Água Mineral, teleentrega 3232-6387, WhatsApp 53981-506219. 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Quem tá ligado aqui? Você tá ligado na melhor.
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0: Cultura Zona Sul, Taylor Swift com Set Me Free. Você ouviu também banda Eva, Natan e Anitta, Eu Tô Querendo de Novo. E o novo sucesso do Ian e Dilcinho, A Gente Separou. 1:32, depois do intervalo, tem O Amor Está no Ar.
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2: Previsão do tempo.
3: O sábado será ensolarado com poucas nuvens. Os ventos serão fracos com a umidade relativa do ar em média de 70%. A mínima será de 6 graus, tanto em Rio Grande quanto em Pelotas. Durante a tarde, a temperatura sobe, podendo chegar à máxima de 18 graus. Com informações do Instituto Nacional de Meteorologia, INMET.
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0: Muito bem, 1h34, 1h34, esse é o Amor Está no Ar, o último bloco do programa noturno 105,9, é o bloco mais romântico, mais apaixonante. Alô, você que está aí bem acompanhado, quem sabe agora abraçadinho, dando beijinho, falando eu te amo. É, você que está aí com o seu amor, namorado, namorada, marido, esposa, ficante, só enrolation. Como você está agora? Eu estou sozinho. Pois bem, pois bem, pois bem. Acredite, vai aparecer a pessoa certa no seu caminho. Tem a pessoa que vai te fazer feliz e que você terá também o privilégio de fazê-la feliz. Quem sabe você está aí aborrecido porque deu briga, deu separação, e você tá querendo a volta, o retorno da pessoa amada. Manda uma mensagem agora, deixa de orgulho besta. É isso aí, bora lá então, começando o nosso Amor Está no Ar desse sábado, com essa aqui, ó. Ai, ai, ai, haja coração, o amor está no ar.
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0: aí, Cristiano Araújo, caso indefinido, roupa nova, a viagem, James Blunt, You're Beautiful. Faltando 14 minutos para as 2 horas da madrugada, esse é o Amor Está No Ar. Agora essa é pra pegar o lencinho e chorar, bebê. Essa é boa demais.
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0: aí, Vanessa Rangel, palpite, Sandy Júnior, a lenda. O Amor Está no Ar que retorna na terça-feira, né? Porque é na virada de segunda para terça, volta O Amor Está no Ar. Bom, e ele tá na área já aí, hoje tá de cultura, sempre tá de cultura, né? Mas hoje veio a caráter, né? Tá de verde, boa. Bom dia já, ô Djavan, bom dia.
1: Ô. Tudo bem, senhor? Tudo bem, tudo legal?
0: Tudo bem, tudo legal.
1: Você não mandou o piste aí, viu?
0: Como é que é do palpite?
1: Alpiste. É. Melô do pássaro. É. Alpiste. Tu não sabia, né? Mas eu tenho uma coisa que tu não sabe, lembrei agora, né? Não,
0: fala.
1: É. O. Tem uma música do Só Pra Contrariar que fala nos bidis.
0: Ah, é?
1: Tu não sabe disso. Tu não sabe disso. Sabes? Qual é a música do Só Pra Contrariar que fala do bidis?
0: Do bidis?
1: É.
0: Ih, não sei, Djavan, não sei.
1: Me diz, o que é que eu faço?
0: Com essa sólida.
1: Tu não sabia dessa?
0: Ah, não sabia,
1: Tu não sabia.
0: Tem mais alguma charadinha dessa ou não?
1: Tem várias. No rádio que ela vai aprender essas palhaçadas, essas bobagens, viu?
0: Alexandre Pires
1: durante
0: canta
1: vários anos. Isso aí. Mas tudo tranquilo, Rafael?
0: Tudo tranquilo contigo, Djavan.
1: Aliás, na comunicação está Rafael...
0: Chaves. Bom, tá generosa, pô, essa tá generosa. Só um pouquinho. Só um pouquinho de chave.
1: Todas as casas que de vez em quando eu visito.
0: Todas as casas.
1: Eu sou amigo do Alei, mas de vez em quando eu vou em umas casas, né?
0: Ah, entendi.
1: Você quer que tá nos ouvindo?
0: Quer mandar um abraço pra alguém hoje?
1: Quero mandar um abraço pro meu filho, o Alex, que é o cara da madrugada aqui, né?
0: É verdade, amanhã a gente se encontra por aqui.
1: Exatamente, ele tá ouvindo lá, né?
0: Hoje.
1: É, ele tá ouvindo lá.
0: Não, já amanhã, não hoje. Né?
1: Final, te decide.
0: É isso aí. Bom, Djavan, hoje o insônia é mais recheado, né? Tem mais tempo no ar aí de insônia. O que tem programado pra hoje aí, Djavan?
1: Hein?
0: O que tem programado pra hoje aí?
1: Não sei.
0: Não sabe.
1: É tudo na hora. Eu não sigo o roteiro, meu querido amigo, hein?
0: Boa noite. Está começando hoje é sábado.
1: Eu sigo o roteiro, né? Hein? Sabe como é que é, né? O negócio vai fluindo, né? O pessoal vai pedindo as músicas. Por exemplo, quer ver uma coisa? Sabe como é que funciona o insônia? Tá. É assim, vamos supor que tu ligue lá, aí tu quer ouvir um forró. Aí tu vai ouvir uma sequência de forrós.
0: Opa!
1: Entendeu?
0: Coisa boa.
1: Aí daqui a pouco tu quer ouvir uma música romântica. Uma sequência de música romântica. Eu vou pegando
0: É conforme o pessoal vai pedindo.
1: Exatamente.
0: Vai
1: aí eu vou, por exemplo, dois pedidos romântica. Eu boto meia hora de romântica. Agrado todo mundo, né?
0: Claro.
1: E também se quem não gostou vai ter que ouvir igual.
0: Quem não gostou vai ter que ver.
1: Vai ter que ouvir igual. E é isso aí, é uma característica diferente que a gente faz na madrugada aí, pra agradar todo mundo.
0: Vai ter que ouvir igual, né? Porque também não vale a pena trocar de rádio, né?
1: Não vale a pena trocar mesmo,
0: né? Vai ter que ficar aqui ligado na 105.
1: É verdade. Quem chega na gente aí, curtindo a nossa programação, não sai mais.
0: Pô, eu tenho que falar isso aqui no ar, porque eu fiquei muito feliz, Djavan. A gente recebeu aqui, a gente tem uma ouvinte que participa agora assiduamente da nossa programação, que é a Heloísa Porto.
1: Sim.
0: Aí esses dias ela estava me contando que ela começou a ouvir a rádio faz uns 3 ou 4 meses. Né? Na verdade, assim que passou para a FM.
1: Certo.
0: Assim que passou para a FM. Aí ela me contou como é que ela começou a ouvir a rádio. Eu peguei um Uber com o marido dela,
1: Olha,
0: que é motorista de aplicativo. E aí eu falei da rádio e tal, a rádio tá no FM, tá com uma nova programação e tal. É programação completa, tem música, tem notícia, tem informação. E aí ele sintonizou, falou pra Heloísa em casa, né? E aí agora são os dois ouvintes assíduos, não desligam da cultura e mandam mensagem, pedem música. Bah, eu fiquei muito feliz, né, realmente, por ter mostrado a rádio para eles, né? Isso aí dá uma alegria muito grande pra gente.
1: É o que nós o que a gente tem constatado aí, que o rádio tem a força ainda, não adianta,
0: com
1: né?
0: Com certeza.
1: Quando surgiu a TV, que era, no caso, o rádio com imagem, que chamavam isso aí antes, antigamente, achava que o rádio ia perder o brilho, aquele negócio todo, mas não adianta, o rádio é o rádio, né?
0: É,
1: e nem a internet consegue matar o rádio.
0: Com certeza.
1: Você pode ter milhões de visualizações ali, mas o público do rádio é o público do rádio. Você vê que o rádio ele está unido à internet, né?
0: Sim, sim.
1: Então quer dizer que uma coisa puxa a outra, né?
0: O rádio se reinventa cada vez que surge uma nova tecnologia,
1: É verdade. Não, você não precisa ter uma conexão de internet para ouvir o rádio. Precisa de um radinho, um receptor ali pequenininho, você já está ouvindo a rádio. Hoje em dia, no celular, né? Tem o rádio ali, não precisa ter nem o crédito ali, você já tem a sintonia do rádio em FM ali.
0: É verdade, é verdade. É, não precisa ter crédito. Só conectar o fone de ouvido.
1: Exatamente.
0: E sintoniza.
1: E sabe quem o fone de ouvido é? É antena.
0: Sim.
1: É antena. Então ali você sintoniza ali tranquilamente, escuta, né, um som de qualidade. Porque vamos e vemos, né? O som do FM é imbatível, né?
0: É.
1: O som do FM é imbatível.
0: É uma qualidade fenomenal.
1: É superior, né? Então, eu sempre gostei do FM. Eu, antes de entrar pro AM, eu sempre gostei do FM. Eu sou filho do AM. Eu comecei em 85 no rádio AM. Gosto muito, tenho aí saudade né, da época do AM. Mas não tem como o som do FM, né? Não tem como o som do FM.
0: Com certeza, limpinho.
1: A qualidade.
0: Limpinho. É verdade.
1: É isso.
0: Bom, já foi um bom programa para ti.
1: Muito obrigado, Rafael. Tudo de bom para ti. A gente não vai se encontrar amanhã, né? Vamos nos encontrar só depois de amanhã.
0: De segunda para terça.
1: Isso aí. Você vai fazer o faixa especial ao vivo?
0: Não. Domingo eu tô de folga.
1: Ah, domingo tá de folga.
0: Tô de folga.
1: Ah, exatamente. Né? Então a gente se encontra na terça-feira.
0: Na terça-feira.
1: Por isso que você falou mesmo, é verdade.
0: É isso aí.
1: Então um abraço para ti, bom descanso, curte bastante a família, viu?
0: Muito obrigado, então. Na sequência tem ele, Paulo Roberto de Javan, e o programa Insônia. Eu volto logo mais às 19 horas com o Noturno 105,9 de sábado. Para fechar com chave de ouro, eu deixo você aqui, ó, Sorriso Maroto e Ludmilla. Ninguém merece amar sozinho. Tchau, tchau, gente. Aproveita o teu sábado.

0: Muito bem, estamos chegando. Hoje é sábado, sábado. O que que tá rindo, Rafael? O que tu tá rindo? Ainda bem que tu não usa dentadura, né, Rafael? Senão ia cair a tua dentadura. Só ri, né? Tu só ri, né? Ia ter que colar ela, né? Porque eu vou te contar, nunca vi um cara rir tanto. Olha, vou te dizer, eu acho que ele tá rindo porque ele vai embora, né? Tá, você tá rindo porque finalmente vai embora pra casa, né? Tomar um cafezinho em casa, comer alguma coisa, porque tua marmita aqui, né? Tá que tá, né? O que que tu jantou hoje? Almoçou, sei lá o quê?
1: Eu jantei.
0: É? Só um pouquinho, deixa eu apertar aqui o liga aqui. Né?
1: Senão não vai.
0: É, exatamente. Diga. É.
1: Não, foi um arroz com galinha e feijão.
0: Esquiva, tu pensa que é restaurante? Esse é o lanchinho que tu faz à noite aqui?
1: Esquiva. Foi o meu lanchinho da...
0: Que coisa bem triste, olha, vou te dizer. Arroz com feijão, o que mais?
1: Não, arroz com frango e feijão.
0: Tá bom, tá bom. Certo, é o Masterchef, então. Tá bom, então, olha, vou te contar. Só falta chegar aqui um dia, tá de avental, né?
1: Hein? Não, eu já tô dizendo já que
0: e essa, o pai dizendo aquele,
1: essa que marmitinha aqui já tá pequena, já vou ter que chegar com uma mochila aqui.
0: Eu tô vendo, né? Se vocês não têm uma ideia, deixa eu ver o tamanhozinho da bolsa, né? Uma niqueleira quase, né? Não sei, tá passando alguma dificuldade, quer uma ajuda? Quer um pix? Tem isso pra ir pra casa agora, não? Muito bem, 2:06, Rafael, passa mal aqui. Olha, eu vou te dizer, o que tu dá risada aqui, eu acho que não ri durante todo o programa, né? É. Tu fica só me esperando, né, Rafael? Mas tem esse, olha, tu vai sentir saudade de quando tu estiver no outro horário. É. Tu vai sentir saudade. Mas é assim mesmo, tem que dar risada, né, Rafael?
1: Tem que rir. Problemas todo mundo tem, né, Djavan?
0: Me fala, meu jovem.
1: E ficar chorando por causa dos problemas também não vai mudar alguma coisa?
0: Não vai mudar nada.
1: Então vamos rir, né? Vamos rir pra levar a vida numa boa.
0: Ah. Eu tô, desculpa te cortar, mas 9 graus?
1: 9. E pode ficar mais baixo ainda.
0: Que coisa. É. Mas não dá uma sensação de 9 graus. Tá uma sensação de 9 graus?
1: Tá frio. Hoje tá frio.
0: Hein? Depois que tu comeu tanto, não esquentasse?
1: Eu não sei, Djavan. Olha, vai ter um dia que eu vou fazer o programa e só olhar contigo, hein?
0: Vamos nessa. Isso aí.
1: Eu não sei...
0: Tu e o Paulo, né, que você vai fazer.
1: Na tua percepção.
0: Vamos lá, então.
1: Porque, tipo, os 9 graus de agosto, setembro, não são os mesmos 9 graus de julho. Eu, pelo menos, eu tenho essa percepção, assim, entendeu?
0: É a mesma coisa que achar que 24 horas... 24 horas não é mais 24 horas.
1: O inverno começa em junho, né?
0: É, talvez seja porque a umidade não é tanta.
1: A sensação
0: não é tanta. Por exemplo, você sente os 9 graus mesmo.
1: É.
0: Porque às vezes está marcando 9 graus, mas a sensação térmica é de menos.
1: É verdade.
0: Né? Então,
1: verdade.
0: O que você sente é que está valendo, né? É.
1: Então pode ser. Eu sempre percebo assim, ó, que depois de agosto, setembro... parece que os 9 graus não é tão frio assim.
0: Tô chorando, Rafael, tô chorando de rir aqui.
1: Tô chorando de rir.
0: Ele tá emocionado, não?
1: Eu tô emocionado contigo.
0: Não, mas pode ser isso mesmo, tem lógica. É. Porque agora mesmo tá marcando aqui 83% de umidade, né? Uhum. E já cheguei aqui quase que 100%, né?
1: Quanto tá de vento aí?
0: Vento 3 quilômetros.
1: Quase nada.
0: Brincadeira, né?
1: Quase nada.
0: Dá pra sair com o cabelo assim que não vai despentear, né? Não precisa botar laque no cabelo. Tu não é do tempo. Do laque, né? Que hoje é fixador.
1: É fixador.
0: Antes pomada, era laque.
1: É. Pomada pro cabelo.
0: Pomada?
1: Tem pomada,
0: Eu não sabia. Pomada pro cabelo.
1: Não sabia?
0: Pomada pro cabelo.
1: Tá bom, tá certo.
0: Pensei que era pomada pra outra coisa, né? Tá bom. Um abraço, Rafael. Vai com Deus, Rafael. Tchau pra ti, tá? Muito bem. Seguidinha tem insônia.
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0: 12:09, bom dia.
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8: Maravilha, agora sim, hein? É o nosso Insônia que está começando aqui na 105,9. E vai contigo até 6 horas e 50 minutos aqui, ao vivo. Você pode ligar, participar, interagir durante toda a madrugada.
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8: Tá chegando, novinho, novinho. Edição de sábado, dia 5, sabadabadou. Bom dia pro amigo, bom dia pra amiga. Pode ligar pra cá, 3232-2303. Fazer tua seleção musical aqui, pedir a música ou então dar um alô pra quem você quiser, né? Isso aí. A nossa amiga Vera Regina e o Edinho estão curtindo a programação. O Antônio também, né? O Antônio tá curtindo o nosso programa. Vai, um abraço. E pra mana Heloísa Porto também, né? Que é a irmã do nosso amigo Antônio, que tá ouvindo a nossa programação deste sábado, que é maior. Vai até um pouquinho mais tarde. E já começamos balançando assim com o Macarena. Los Del Rio aqui no nosso programa 2h13. Bom dia!

Vamos nessa então com a nossa insônia, balançando você nessa madrugada. Olha, meu amigo Zé apareceu por aqui, rapaz. Olha o Zé aí curtindo a programação, daqui a pouquinho vamos ouvi-lo aqui. Fabiana também, né? A Fabiana tá ligada aqui no nosso programa. Alô, Fabiana, lá no Senandes. Vamos ouvindo Under the Boardwalk com Tom Tom Clube. Bom dia, bom dia.

0: é bom demais, hein? É um Insônia que tá no ar aqui na 105,9 e vai contigo até 6h50, assim, nesse clima. Bom dia! 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As trilhas que marcaram, olha só, Sete Magníficos. Tadã. Versão brasileira, Herbert Richa. Hein? Lembra dessa, Antônio? Versão brasileira TKS. 2h20, olha só. Chega mais, Zé. Bom dia, Zé.
1: Bom dia, meu amigo Djavan. Olha aí, 2h da manhã.
0: Pode crer.
1: Djavan, rapaz. Bota 10. Bota uma música pra nós aí, Djavan. Bota o Raça Negra aí, pô! É contigo no abro, Djavan! É pique, é pique, é pique!
0: Valeu, Zé! Vou botar daqui a pouquinho uma super sequência aí que vai começar com Raça Negra, sim. Pode deixar. Vamos lá, então. Olha, pode ligar pra cá. 2h20, 12h20, tá liberado o telefone, hein? Até essa... Olha, essas trilhas são de arrepiar, né? É, são imortais, né? Pode lançar aí outras músicas e tudo mais, mas as trilhas imortais, elas ficam sempre, né? A exemplo dessa aqui, ó, que eu vou botar agora. Olha aí que legal. Sente só o clima. Lafayette aqui no nosso programa, hein?
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0: 2h21, bom dia. Tinha um, né? Grande comunicador aí, já de longa estrada, né? Que usava essa trilha aí. E realmente, grande sucesso, né? Vamos lá, meu filho, vamos lá, meu filho, vamos lá! Olha, Antônio, né? E Deus o tenha, mais um dos comunicadores aí que foi pro outro andar, né? A exemplo de tantos outros, tanto aqui de Pelotas região e Rio Grande também, né? Vamos lá, Edinho e Vera Regina, bem-vindos!
3: Bom dia, Javan!
0: Bom dia!
3: Um abraço, Chiquinho!
0: Ó, Chiquinho!
3: Vamos lá, escuta!
0: Chiquinho!
4: Francisco!
3: Francisco,
4: bom dia.
3: Bom dia, Francisco.
0: Aí, Chiquinho. Então,
3: escuta aqui nós também aqui.
4: Toda a música vai pra ti,
3: Francisco. Vai pra ti também, Francisco.
0: Valeu, um abraço pra vocês aí. Aí, Francisco, se fosse... ganhasse o novo apelido Chiquinho, hein? Tá bom, então. Um abração, vambora. 2h22. Bom dia, bom dia. Tá ligado aqui no Insônia? Tem o programa da madrugada, hein? Nesse clima, vamos juntos, hein? Agora são os vigilantes aí que estão de plantão trabalhando hoje. Aos amigos da saúde, pessoal aí, motoristas de aplicativos, grande abraço. Pessoal que tá ligado com a gente, motoristas de caminhão, ônibus. Curtindo a nossa programação, hoje é sábado, sabadabadô. Dia 5 de setembro. Bom dia para você que tá em casa, aí nos bairros e vilas, acompanhando o nosso programa. Sejam bem-vindos aqui na programação 3232-2303 para você ligar e participar aí, dar o seu alô, ou então 991-64-7867 para você mandar o teu recado. Bom dia! Sejam bem-vindos aqui na melhor programação. Vamos juntos até às 6h50, aqui na Cultura Zona Sul 105,9. Você que tá em casa aí se arrumando para sair, para dar uma volta, você que tá chegando da voltinha que deu, né? Sejam bem-vindos também e bem-vindas. Pessoal que tá ligado com a gente do Bairro de Vilas, Bairro Getúlio Vargas, Santa Teresa, Coabs aqui da cidade do Rio Grande. Pessoal também aí de Pelotas, né? Grande abraço. Alô, Rejane. Hector Queiroz em Pelotas também. E você que tá curtindo nosso programa, um grande abraço e vamos juntos. A la carte, Jimmy Gimme Reggae.

0: Good Be Love com Bob Marley. Foi pro Alex que tá curtindo a nossa programação aqui na Coab, né, Alex? Beijo pro meu filho lá, prestigiando a programação nessa madrugada de sábado. 2 horas 31 minutos, bom dia. O Alex quer o tempo do Ritmos da Noite, né, Alex? Barry White.
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0: previsão do tempo.
1: Previsão do tempo.
2: O sábado será ensolarado com poucas nuvens. Os ventos serão fracos com a umidade relativa do ar em média de 70%. A mínima será de 6 graus, tanto em Rio Grande quanto em Pelotas. Durante a tarde, a temperatura sobe, podendo chegar à máxima de 18 graus. Com informações do Instituto Nacional de Meteorologia, INMET.
0: Previsão do tempo.

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0: Maravilha, esse é o Insônia, te mandando um grande abraço dessa madrugada de sábado. 2 horas 37 minutos, 2h37.
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0: Pode ligar pra cá, 3232-2303. Pode mandar tua mensagem para o 991-647867. Não é isso, Jorjão?
7: 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Paulo Roberto de Javan no Insônia. Um show das pistas aí, né? Que maravilha assim, né? Jorge na Unitel da Fuga aqui, tacando facão no toco. Uma noite gelada, gelada. Bora sim, bora aí. Se o amigo te tocar aí. A Leila Moreno, né? Vem dançar o nome da música. Tá bom? Essa vibe marcante aí também, de dança, das pistas aí também. Grande abraço a ti, a todos em casa aí também, a todos os colegas aqui trabalhando também, a todos os seus trabalhos também. Tá bom? Grande abração, tamo junto. 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Um show das pistas e um show de sucesso por todos sempre.
0: Valeu, meu irmão. Um abraço pra ti também, hein? Tudo de bom, viu? Valeu pela tua participação aqui no nosso programa. É isso aí, né? Pode mandar tua mensagem pra cá. O nosso amigo Francisco tá trabalhando, né? O Francisco tá ligado com a gente, né? Um abraço pra ele que tá curtindo o nosso programa. Ele e quer ouvir aqui Leci Brandão, claro, na hora, né, das músicas, né, pagode, samba, swing e tudo mais, vamos tocar, né, tem Raça Negra pra tocar, pro nosso amigo Zé, lá da Querência, e tem também já o Leci Brandão e tantas outras que a gente vai tocar aqui na programação. Olha, e hoje, né, nosso programa vai ter 6 horas e 50 minutos, né? E daqui a pouquinho tem especial, hein, tem especial pra você aqui, de qual será o especial hoje, de quem será, hein? Ah, vai ser surpresa, hein? Às 3 horas tem um especial aqui pra você. Especial da madrugada de sábado. Sempre tem um, né? Então hoje tem mais um. É isso aí. Agora 2 horas e 38 minutos, 2h38. Um abraço para os amigos que estão acompanhando o nosso programa aí, que estão trabalhando, né? Estão aí acompanhando a nossa programação, ligados aqui no nosso programa. Um abração. Obrigado pelo carinho e pela audiência. Vamos seguindo em frente. Vamos trazendo então ele, grande ícone dos anos 70. Essa música até hoje toca em bala, hein? Carl Douglas, Kung Fu Fighting.

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2: Anne Trance aqui na programação Stay Online. 2 horas e 47 minutos, você ouvindo.
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2: Daqui a pouquinho tem especial da madrugada. E ele vem, hein? Ele vem com tudo, hein? O pessoal que curte muito o trabalho dele. Ele vem aí. Daqui a pouquinho eu vou falar quem é. Agora vamos balançando com Bonnie M. Ma Baker.

aqui no Insônia, você curtindo o Forehead, Rock the Bojan. 2:56, 105,9. Bom dia, bem-vindos aqui na nossa programação. Até 6:50, vamos juntos aqui no nosso programa de todas as madrugadas. 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Comida Gang, fresh.

0: certa.
1: Agora pontualmente são 3 horas em Rio Grande. Bom dia, bom dia.
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1: Com certeza é um Insônia aqui na 105,9, né? Especial da madrugada hoje, mais um, hein? Mais um pra você curtir uma hora do cantor, grupo cantora que você gosta, né? É isso aí, um abração, tudo de bom e daqui a pouquinho já vamos aí, né? Lançar esse grande, grande cantor que nos deixou, né? Lamentavelmente, né? Ele faleceu em 21 de agosto de 89, com 44 anos. Eu tô falando Maluco Beleza, o Raul Santos Seixas, nascido em Salvador em 28 de junho de 1945. Ele, compositor, cantor, produtor, foi produtor do Jerry Adriani e de vários cantores, né, e grupos lá dos anos 60 e 70. Multi-instrumentista brasileiro, né? E para muitos aí, o pioneiro do rock do Brasil aqui, né? E fã incondicional do Elvis Presley. Então, nada melhor que a gente recordar aqui no nosso especial da madrugada de hoje, uma hora de Raul Seixas.
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1: Já começamos assim com o Carimbador Maluco.
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Aí, Raul Seixas, no especial de hoje, Let Me Sing, Let Me Sing. Antes foi eu também, vou reclamar, Cowboy Fora da Lei, Carimbador Maluco. E agora, o Rock das Aranhas.

Maravilha, hein? Raul Seixas aqui no especial As Minas do Rei Salomão. Trem da 7, Al Capone, Rock das Aranha. Alô, Marcos Franco, bom dia, bom dia. Fazendo o que o diabo gosta.

Essa música foi lançada, tocou muito, hein? Tocou muito no rádio. A Mosca na Sopa, né? Muito conhecida, obra do Raul Seixas. Fazendo o que o Diabo Gosta, foi anterior. Pois é, né? E se você prestar atenção, né? O Raul foi um dos pioneiros a misturar ritmos, né? A gente achou muita novidade aí nos anos 90, a chegada dos Mamonas, né? Colocando baião junto com rock, colocando samba e tudo mais, né? Mas se você perceber, o Raul já fazia isso há muitos anos atrás, né? Lá dos anos 70, o Raul já misturava, tinha essa mistura aí, né? E realmente a gente hoje, né, consegue ver, né, e consegue analisar a obra deste grande artista brasileiro junto do como é o nome do... Paulo Coelho, rapaz. Ué, mas faltou agora. Paulo, quase que eu digo outro nome aqui, né? Paulo Coelho também, né? Que era um dos homens aí responsável pelas letras, né? E o Raul colocava as músicas em cima das letras. Era uma loucura os dois, né? Era noites e noites. Tem aí depoimentos dos dois, né? Dos dois falando que as madrugadas eram uma loucura, né? Disco voador e tudo mais, né? Mas é isso aí, né? E estão aí, né? Estão aí as músicas eternas aí pra gente ouvir. Então daqui a pouquinho tem a segunda parte. E se você aí acha que faltou alguma música, na segunda parte sim. Vem aí as conhecidíssimas, né? Os grandes clássicos do Raul Seixas aqui no Insônia.

0: Previsão do tempo.
1: Previsão do tempo.
2: O sábado será ensolarado com poucas nuvens. Os ventos serão fracos com a umidade relativa do ar em média de 70%. A mínima será de 6 graus, tanto em Rio Grande quanto em Pelotas. Durante a tarde, a temperatura sobe, podendo chegar à máxima de 18 graus. Com informações do Instituto Nacional de Meteorologia, INMET.
0: Previsão do tempo.
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0: Muito bem, estamos dando sequência ao nosso programa Insônia, edição deste sábado, trazendo para você, neste espaço, uma hora de Raul Seixas, né? E para dar tempo de tocar, né, várias músicas que ainda faltam no repertório do Raul, vamos lá com mais especial.
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0: Guita.
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Maravilha, são 13h48. Tente outra vez. Meu amigo Pedro Guita. Este é o especial de Raul Seixas. E essa aqui, na minha opinião, uma das mais lindas canções.

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4-2 aqui na Cultura Zona Sul. Ao Seixas, eu nasci há 10 mil anos atrás, Maluco Beleza. Medo da Chuva, Ouro de Tolo. Tente Outra Vez, Meu Amigo Pedro, Guita. E pra fechar, essa aqui que casualmente foi muito executada na pandemia, né? O dia que a Terra parou, e não é que parou mesmo, hein? Será que foi uma previsão do Raul? Vamos ouvir.

foi assim. 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

0: Pois é, já vivemos isso, hein? Vivemos isso, que coisa incrível, hein? Raul Seixas, especial de hoje. Sábado que vem tem mais um especial pra você a partir das 3 aqui no nosso programa.
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0: Que te desejo um ótimo sábado. Intervalo vem chegando e eu volto na sequência com muita música pra você.
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0: Legal, são 4:07, bom dia.
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0: E já vamos começar uma nova sequência que já entra assim, ó, no ritmo gostoso do Raça Negra. Quando te encontrei, 4:10, bom dia.

Cultura Insônia. Negritude Júnior, Amaro Quem é Demais. Elcio Forró God, Coisa Gostosa. Frente a Frente, Rosa do Cavaco. Leci Brandão, Só Quero Te Namorar Quando Te Encontrei, Raça Negra. 4h28, bom dia. Biro do Cavaco. Vamos ouvir aqui mais uma.

0: Previsão do tempo.
1: Previsão do tempo.
2: O sábado será ensolarado com poucas nuvens. Os ventos serão fracos com a umidade relativa do ar em média de 70%. A mínima será de 6 graus, tanto em Rio Grande quanto em Pelotas. Durante a tarde, a temperatura sobe, podendo chegar à máxima de 18 graus. Com informações do Instituto Nacional de Meteorologia, INMET.
0: Previsão do tempo.
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9: Muito bem, atravessando a madrugada contigo, 4 horas 36 minutos antes da próxima sequência. Vamos mandando aquele abração para todos que estão ligados aqui no nosso programa. E o nosso amigo Sidney mandando também.
10: Bom dia!
9: Bom dia!
10: Vamos oferecer uma música lá pro Paulo Renato, lá pro vigilante lá da PURG.
9: Sim.
10: Para todos os. Para todos os colegas dele aí, da PURG aí. Para todos os vigilantes, de modo geral. Aqui é o Sidney, do BGV.
9: Valeu, Sidney, um abraço. Um
10: abraço.
9: Valeu, meu querido. Abraço também. Tudo de bom pra ti, viu? Tu é vigilante? Fosse vigilante, Sidney? Hein? Tu trabalhou na área da vigilância? Meu pai trabalhou muitos anos, né? Ele se aposentou na área da vigilância, né? Meu pai sempre esteve aí trabalhando nessa categoria maravilhosa, né? 4 horas e 37 minutos sem parar. Vamos lá com mais músicas. The Hollies, Don't Let Me Down. Agora sim, hein? A sequência é de arrepiar.
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0: Cultura, programa Insônia pra você. Commodores, Easy, Jim Diamond, Remember, Love You. E agora, segue assim com Rockwell, Knife.
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0: 4 horas e 50 minutos. Vamos juntos aqui na Madrugada da Cultura e no Insônia.

The Congers aqui na programação do Knockback, fechando mais uma sequência, 5 horas e 3 minutos. Antes do intervalo, eu lembro você que está ligado à nossa programação, que o sábado tem muita programação para você aqui, né? Às 8 horas tem o Cultura Gaúcha e tem muita programação durante todo o dia, tanto no sábado quanto no domingo. Então a programação da Cultura Zona Sul é surtida com muita, muita música para você, informação e muito mais, é claro, e a tua participação também, tá certo? É isso aí, este é o nosso Insônia, até 6h50 ao vivo aqui na Cultura.

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Muito bem, agora são 5 horas e 10 minutos, né, dessa madrugada maravilhosa e já amanhã de sábado, né, um sábado que promete, né, um sábado que tá gelado, né, 8 graus agora marcando, não tem chuva pra hoje, não marca chuva, né, marca aí um dia com sol e algumas nuvens, né, isso aí, e 16 graus é a máxima de hoje aqui em Rio Grande e região. Giliardi, deixa-me sonhar.

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0: Samba Crew, mesmo assim. Adriana Cocanhoto, vambora. Pelo amor de uma mulher, Julio Iglesias, Giliard, deixe-me sonhar. 5h26, bom dia. Você segue ouvindo aqui na programação da 105,9.
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0: Fevers, um louco.

0: Previsão do tempo.
1: Previsão do tempo.
2: O sábado será ensolarado com poucas nuvens. Os ventos serão fracos com a umidade relativa do ar em média de 70%. A mínima será de 6 graus, tanto em Rio Grande quanto em Pelotas. Durante a tarde, a temperatura sobe, podendo chegar à máxima de 18 graus. Com informações do Instituto Nacional de Meteorologia, INMET.
0: Previsão do tempo.
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Legal, 5 horas e 35 minutos aqui na Cultura Zona Sul. Vamos em frente com o nosso Insônia. Guilherme Santiago, valeu esperar.

Cleiton Camargo aqui na nossa programação, Chitãozinho e Chororó também. E Christian Ralph. Alô, Fernando Alemão, um grande abraço, bom dia, bom dia. Eric Henrique, feito tatuagem. A hora da cultura, 5 horas e 51 minutos. Insônia contigo.

0: Hora certa.
1: 6:05, bom dia.
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1: A gente precisa de vocês nesse momento pra cantar essa música que eu sei.
2: 6 horas e 26 minutos aqui na Cultura Zona Sul. Bom dia.
1: Eu

0: Grupo Jogolate, Vila e Freguês, agora 6h29, temperatura de 8 graus aqui em Rio Grande. Bom dia. 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
2: Previsão do tempo.
3: O sábado será ensolarado com poucas nuvens. Os ventos serão fracos com a umidade relativa do ar em média de 70%. A mínima será de 6 graus, tanto em Rio Grande quanto em Pelotas. Durante a tarde, a temperatura sobe, podendo chegar à máxima de 18 graus. Com informações do Instituto Nacional de Meteorologia, INMET.
1: Previsão do tempo.
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0: Legal demais, bom dia, Billy Ashley. 6h34, as últimas de hoje, pra você, hein?

Grande abraço para todos que ficaram ligados aqui na programação da Cultura Zona Sul. O Insônia volta a partir das 2 horas de segunda-feira. Grande abraço, vem aí 5 minutos com Jesus. Bom dia!

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1: Está no ar, 5 minutos com Jesus, um programa da Hora Luterana. Vamos passar alguns momentos meditando sobre o que Deus tem a nos dizer.
2: Pode ser que Onésimo tenha sido afastado de você por algum tempo a fim de que você o tenha de volta para sempre. Filemon 15. Novas oportunidades. Márcia trabalhava numa casa de família como tantas mulheres em nosso país. Seus patrões eram tementes a Deus e procuravam seguir a legislação à risca, tratando-a com dignidade. Numa daquelas discussões tolas do dia a dia, Márcia decidiu não voltar ao trabalho e, deixando tudo para trás, se aventurou em outra cidade em busca de seus sonhos. Infelizmente, as coisas não saíram conforme o planejado. Passado um tempo, ela estava cheia de dívidas e foi presa por porte de drogas. Na prisão, Márcia recebeu um livrete sobre a carta de Paulo a Filemão. Nela, o apóstolo Paulo pede em favor de Onésimo, que havia fugido da casa de Filemão e, na prisão, foi convertido pela pregação do apóstolo. Argumentando com Filemão, o apóstolo diz assim: pode ser que Onésimo tenha sido afastado de você por algum tempo, a fim de que você o tenha de volta para sempre. Por motivos muito além do nosso conhecimento, Deus permitiu o encontro entre Paulo e Onésimo para que o escravo fugitivo recebesse o perdão de Cristo. Depois de sair da prisão, Onésimo foi enviado de volta para a casa de onde saiu, porém numa nova condição, como um irmão na fé para Filemão. Algumas vezes, sofremos contratempos para que Cristo nos encontre e nos abençoe com a salvação. Márcia ainda cumpre sua pena, mas essa história mexeu com ela a ponto de querer saber mais de Jesus, que é rico em perdoar e dar novas oportunidades para as pessoas. Oremos. Jesus, obrigado pelas oportunidades de recomeço que me são concedidas. Quero viver a partir do teu perdão, disposto a pagar o preço para reconciliar pessoas, assim como tu pagaste o preço para me reconciliar contigo. Amém.
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0: Observatório Nacional. 6 horas, 59 minutos, 50 segundos.
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3: Previsão do tempo.
4: O sábado será ensolarado com poucas nuvens. Os ventos serão fracos com a umidade relativa do ar em média de 70%. A mínima será de 6 graus, tanto em Rio Grande quanto em Pelotas. Durante a tarde, a temperatura sobe, podendo chegar à máxima de 18 graus. Com informações do Instituto Nacional de Meteorologia, INMET.
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0: Hora certa.
1: Cultura 8 horas.
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0: Bom dia, bom dia, bom dia, Rio Grande, bom dia, Rio Grande do Sul, bom dia, Zona Sul do nosso estado. Estamos começando mais um programa Cultura Gaúcha, aqui na tua Rádio Cultura Zona Sul, 105,9 FM. Mais um sábado aí conosco, né, tia? Estamos começando por aqui esse programa que temos aí o intuito de trazer a informação, a música gaúcha, a nossa cultura e a nossa tradição. E já aproveitando, né, para divulgar o telefone para o pessoal mandar sua mensagem através do WhatsApp. WhatsApp aqui do programa e da rádio, código 53, número 991-647867. Vou repetir, hein? 53991-647867. Manda tua mensagem para cá, pede tua música, participa conosco. Hoje nós temos aí novidades no programa, né? Daqui a pouquinho, mas terá aqui uma convidada especial conversando com a gente. Entramos primeiro no programa de setembro, esse mês tão importante para todo o tradicionalismo gaúcho, todo o gauchismo, né? Onde temos várias atividades e programações vastas aí nesse mês de setembro, para a gente comemorar aí o mês do gaúcho, né, tia? 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Tá bueno? Agradecer também aos diretores aqui da rádio, a Wanda Leite também, o Valeirão, né? Agradecer por abrir as portas da rádio e nos permitir aí trazer o nosso programa para vocês.
1: Valeirão, tá bueno? Teve de aniversário, né?
0: Essa semana parece que teve bolo por aí, né? Diz que foi uma churrascada baguala, né,
1: Cheio? Baguala.
0: Deus o livre.
1: Cheio, já vou aproveitar para mandar um bom dia aí para toda essa gauchada. Um abraço aí para todos. E falando em aniversário, nós tivemos ontem um aniversário. Minha mãe tava de aniversário. Ah, é. Oh. Fazendo, completando mais uma primavera.
0: Minha churrascada vai ser hoje.
1: Tchê, e hoje é o aniversário da minha cunhada, né?
0: Ah, lá, mal. É aniversário, aniversário. Agora começa a época.
1: Agora, né? Agora é bom.
0: É bom, né, tchê? Tá bom, então. Parabéns, então, aos aniversariantes da semana, né? E tenho certeza, daqui a pouquinho, alguém manda mensagem pra cá que tá de aniversário hoje também, né, tchê? Então pode mandar aqui, a gente manda os parabéns também. Temperatura 9,4 graus, vento 8,7 quilômetros e a umidade 94% de umidade. Hoje temos um dia lindo de sol, né, tia? Fazia muito, nem me lembrava direito do sol, tia, como é que era.
1: Tia, fazia tempo que ele não aparecia, Deus, tava envergonhado.
0: Que bárbaro, né? Mas, tia, vamos chegando então com música que o pessoal quer escutar, música gaúcha, e nós vamos trazer então para todos aí um pouco da nossa cultura, da nossa música gaúcha. Aí vamos rodar como primeira música Potreador, essa música que é uma chamarra com letra do...

Lisandro Amaral, melodia do André Teixeira, com a interpretação dos dois, né? E essa música aí que conquistou o primeiro lugar da 46ª edição da Coxilha Nativista de Cruz Alta, desse ano, 2026. E logo após, na sequência, escutaremos Tropilha de Corredor, com essa música, né, que tem a autoria de Lucas Gross, José Maurício Rigon, Mauro Silva, e ela também conquistou o primeiro lugar aí da 30ª sapecada da Canção Nativa de Laje, Santa Catarina, se não me engano, 2025, ano passado, né? Se não me engano, foi o ano passado. Então tá, e essa música que retrata muito bem aí, né? As lidas dos homens do campo, né? Além de Tropilha do Corredor, também que se refere às tropilhas que são formadas, né? Quase que naturalmente, quase não, naturalmente, né? Muitas vezes. Para quem não sabe, corredor, né? Quem não é da nossa cultura, que está escutando pela primeira vez, corredor a gente chama aquelas estradas de chão, né? Nós temos aqui em Rio Grande, corredor do Senandes, corredor do Bolacha, o corredor dos Pinheiros e por aí vai, né? São vários corredores que nós temos aqui na nossa cidade. E às vezes lá aprofundando o corredor se vê alguns cavalos soltos na estrada, né? E soltos no corredor. E aí essa música aqui se refere, que isso aí existe há muitos e muitos anos, né? E pessoas que às vezes soltam cavalos, tem um pasto melhor, né, para se manter no corredor. E aí acabam as éguas pegando cria e aí vão se formando uma tropilha, né? No corredor, uma tropilha quase que selvagem, né? E em falar em Tropilha de Selvagem, nós temos uma música também que depois eu trago para vocês aqui num outro momento, que é a última tropilha, o nome da música, mas depois eu trago essa informação para vocês. Vamos escutando essas duas músicas e daqui a pouquinho a gente tá de volta.

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0: Tá, Boianete, voltamos por aqui com o programa Cultura Gaúcha na tua Rádio Cultura Zona Sul. E aí a Letícia aqui me mandando a programação vasta que nós temos também aqui na rádio, né? Temos várias atividades e daqui a pouquinho a gente chega com essa programação completa, né? É, mas vai ter um importante aí, enaltecer a homenagem às mulheres gaúchas, né? Que vai acontecer no dia 19 de setembro, a partir das 15 horas, no Praça Shopping Rio Grande. Rio Grande Praça Shopping. Então tá todo, a mulherada toda convidada, né? Todo mundo tá convidado, mas as mulheres serão as grandes homenageadas desse baita evento que vai ter. Então no dia 19 de setembro, véspera do desfile aí, ali no Praça Shopping Rio Grande. E daqui a pouquinho eu trago mais informações aqui para vocês. Mandar um grande abraço aí a todo o pessoal que está nos escutando, já mandando mensagem para nós aqui. Meu cunhado, o Léo Coelho, Leonardo Coelho, lá da cidade de Tavares, né, tchê? O Léo que tá no carro aí nos escutando aqui na cidade de Rio Grande, né? Tá aí acompanhando o nosso programa, escutando lá pelo carro. Um abraço para ele, pro Bernardo, pra Juliane, que estão nas escuta. Também conosco esse casal maravilhoso que tá sempre ligadito conosco, o seu Gargione e a dona Cândida, que estão sempre aí com a gente todo sábado nos escutando aí, mandando um grande abraço. Um abraço. Bom dia na escuta desse programa Raiz. Muito obrigado aí pela audiência qualificadíssima. Muito obrigado, seu Gardione, grande poeta aqui do nosso, não só da cidade do Rio Grande, mas de todo o estado do Rio Grande do Sul. Né? O homem é impossível. Grande forte abraço. Mandar um abraço também ao nosso amigo Ronaldo Zeklinski aí, que mandou um videozinho para nós aqui de uns touros que ele tá, né, no Azevém lá, que, graças a Deus. O Azevém se apresentou, né, Ronaldo? Ronaldo botou aqui, ó. O Azevém se apresentou agora. Manejando os touros na pastagem. Muito bom, tio. Tourada aí, como sempre, né? De excelência. Do criatório aí, Arandu. Do nosso amigo Ronaldo Zeklinski. Grande criador, grande produtor, né? E especialista aí na raça Angus. E já deve estar preparando aí o gado dele aí para pro setembro aí, pra expofeira também, que acontece já em novembro, né, tia? Também com a gente a Leila Botelho, um grande abraço a Leila, abraço também a todo o pessoal que tá escutando, a família, o Fujão, também a Simone Severo com a gente, o André também, né, um grande forte abraço para vocês por aí. Vamos chegando então, que horas são, Antony Vronsky? Já são 8h30 já?
1: Tchê, são 8h29.
0: Em alguns segundos já, né, tchê?
1: Alguns segundos.
0: Vamos fazer o seguinte, vamos chegando então com a propaganda aí, né, tchê? Com os comerciais.
1: É.
0: E daqui a pouquinho a gente tá de volta com mais música por aqui. Tá bueno?
1: Tá bueno.
0: Então, atraca por aí que daqui a pouco a gente volta.
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3: Previsão do tempo.
17: Previsão do tempo.
18: O sábado será ensolarado com poucas nuvens. Os ventos serão fracos, com a umidade relativa do ar em média de 70%. A mínima será de 6 graus, tanto em Rio Grande quanto em Pelotas. Durante a tarde, a temperatura sobe, podendo chegar à máxima de 18 graus. Com informações do Instituto Nacional de Meteorologia, INMET.
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0: Tá, Buenetinha, então voltamos por aqui com o programa Cultura Gaúcha. Já falamos um pouco, vou falar um pouco agora sobre a nossa programação, né, tia? Programação aqui da rádio no dia 13 de setembro, no domingo próximo. Então, sem ser amanhã, no próximo, né? Vai ter aqui um grande evento lá no Parque Marinha, SESC Senat. É uma machada, né? Dia 13 de setembro, com Cleiton Colares e grupo Cordionaço e também Rodrigo Rezende. Aí essa dupla aí de atrações musicais lá pela machada do SESC Senat, a cargo aí da Rádio Cultura Zona Sul. Com Erva Mate, grande parceira aqui da rádio, Bernadon, estará conosco aí então nesse baita evento aí, tá todo mundo convidado, né? 3 anos, aniversário de 3 anos da nossa instituição no Parque Marinha. Tá aí então, todo mundo convidado para essa grande machada no dia 13. Depois então, no dia 19, no sábado, né, vai ter então, nascer já fazendo parte da Semana Farroupilha. No dia 19, no sábado, um grande evento aí que une a cultura. Cultura gaúcha. Machada no Sindicato Rural, dia 19 do 9. Ó, oh, rapaz, tem bastante coisa no dia 19.
1: O troço tá recheado, hein?
0: Essa pode divulgar. Deixa eu vou ter que decifrar melhor esse cartaz aqui, tá meio. Mas no dia 19 vai ter, então, lá no Sindicato Rural, uma grande machada aí, né? Com o grupo Jeito de Galpão. Bueno, vamos rodando música então para vocês. O pessoal pediu um grande abraço aí pro Edson Tavares, que tá na escuta. O Edson aí, que manda um grande abraço para sua filha Safira, neta Alice, irmã Rosane, cunhado, irmãos, filhos e os ouvintes daqui da rádio, né? O Edson é um grande ouvinte também, tá sempre ligadito conosco aí. Um grande abraço, Edson. Um grande abraço para ti, para todos os teus. E o nosso amigo André, né? O André pediu uma música com Carlinhos Palabranco. Vamos então rodando uma música com Carlinhos Palabranco num disco que foi gravado, que eu tirei a foto inclusive da capa, né, André?
1: Das capas contra a capa?
0: É, não, fizemos um trabalho.
1: O Alexandre, pra quem não sabe, que é fotógrafo, né? Retratista.
0: Ah, rapaz. A gente faz tudo um pouco, né, tia? E a gente tinha uma ligação forte aí com o Carlinhos Palabranco, então o Carlinhos, tia, não tira umas fotos lá pra mim, lá fora, lá, disse, claro, tia, vamos lá tirar essa foto aí.
1: Tinha aquelas maquininhas...
0: Aquela, não, era digital, já era digital, né, tia,
1: então... daquelas.
0: E aí, mas era lançamento, né, na época, né, tia, aí fomos lá e tiramos umas fotos pro Carlinhos Palabranco, lá no seu ID Dias, lá no Sarandini, tia. Então fica na história e ficou essas coisas que ficam imortalizadas, né, através do disco na época. Ainda o disco físico, né? E aí a gente tem... Eu não, só não recordo o ano que foi feito isso, né, mas já faz bastante tempo aí, mais de 20 anos, acho. E aí nós nos pediram a música do Carlinhos, nós vamos rodar nesse disco aí que tem... E já vamos também trazer... Homenagear duas figuras que estão presentes também nesse disco. Um é o seu Gargione, que sempre está nos escutando, e também o outro... É o nosso amigo que também está sempre nos escutando, Edson Suíta, né? Dois grandes poetas aí. Então vamos rodar uma pajada, que foi a pajada da abertura do disco do Carlinhos. E depois a música...
1: Figueira de Todos os
0: Tempos. Figueira de Todos os Tempos aí, que tem a letra do Edson Suíta e a melodia e a interpretação do Carlinhos Palabranco. E na sequência, o que que vem aí, Antônio?
1: Tinha, aqui nós temos Demano.
0: Demano. Essa música aí... que foi gravada no disco, né? Saindo pro Campo. Essa música aí que participou da 17ª edição do Reponte da Canção de São Lourenço do Sul. É cantada aí. É letra de Márcio Nunes Corrêa. E a melodia do Fabiano Bacchieri aí, gravado no disco deles, né? Um disco que os dois gravaram juntos. Saindo pro Campo. Tá? Vamos rodando essas duas musiquitas. Daqui a pouquinho a gente tá de volta por aqui. Thank you.
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0: Tá bueno então, né, tia? Voltamos por aqui agora sim com umas informações mais organizadas, né, tia? Vamos falando aqui sobre os eventos da rádio, né? Vai ter então duas mateadas realmente, um dia 19 e uma lá no Parque Marinha, no Senat, em comemoração aos 3 anos da instituição lá no Parque Marinha, né? E depois também, essa mateada vai ser com animação do Cleito Colares, Grupo Cordionaço e também o meu amigo Rodrigo Rezende, que estarão por lá animando essa baita festa. Também no dia 19, no Sindicato Rural do Rio Grande, mateada da Rádio Cultura, a partir das 15 horas, com também Cleito Colares, Grupo Cordionaço e Grupo Estilo Gaúcho. E também a parceria com a Erva Mate Bernadon. Já no dia 26 de setembro, atenção, dia 26 de setembro, lá no Campo Municipal do Cassino, terá mateada com esse que vos fala, Alexandre Taveira, e também com o grupo Estilo Gaúcho. Mateada também aí com a parceria da Erva Mate Bernadon. Então estão todos convidados aí para essas mateadas aí que vão acontecer durante aí a Semana Farroupilha, né? Te lembrando que no Cassino o desfile acontece no dia 27, no domingo. E a nossa mateada aí vai ser no sábado, então, um dia antes, no dia 26. Convite aí também a Mulheres Gaúchas e as Tradições. É um grande evento que está promovendo também a Rádio Cultura Zona Sul, né? Vai ser uma tarde aí para celebrar a nossa cultura, a nossa força e o papel da mulher na tradição gaúcha. E teremos algumas convidadas especiais, as jovens, né? 3 jovens aí que também vão estar fazendo parte desse evento. Esse vai ser um dia 25/9, a partir das 4 horas da tarde, lá no Campo Municipal do Cassino. Atenção, aí o pessoal, no dia 25/9, às 4 horas da tarde, no Campo Municipal do Cassino, esse grande evento com as gurias, né? Essas jovens aí que nos representam muito bem, né? Toda a força da juventude das gurias, né? Então, terá aí hoje, inclusive, nós teremos ao vivo aqui na rádio, a partir das 9h30, Lívia Rosado. Depois, no próximo programa, no sábado da próxima semana, né? Sábado que vem, Eduarda Lima. E no dia 19, a minha filha Laura Taveira estará aqui também, ao vivo na rádio, a partir das 9h30, trocando uma conversa, né? Uma charla aqui com a gente sobre esse evento, sobre o que ela representa, a tradição para elas. Enfim, vamos conversar um pouco aqui no programa com essas gurias aqui. Tá bueno? E trazendo mais um pouco sobre os eventos aí que nós teremos, né? Hoje aí tem Renato Borghetti no pátio do Museu Cenográfico a partir das 4 horas da tarde. Também tem o Jantar das Invernadas Mirim e Juvenil do CTG Mate Amargo, com animação do Cleito Colares, Grupo Cordionaço. Cardápio é carreteiro e feijão e saladas, né? Esse grande evento aí que vai acontecer então hoje lá no CTG Mate Amargo. Também no domingo amanhã acontece o desfile de cavalarianos, né? Desfile tradicionalista lá na Vila da Quinta. E o churrasco mensal do CCN Sentinela do Rio Grande. Tá bueno? Isso no domingo. Já na segunda-feira, feriado, tem a pré-estreia de pilchas e coreografia do grupo adulto lá do CCN. Então, o que acontece na segunda-feira, que é feriado. Então, tá todo mundo convidado já também. Tá bueno? Vamos trazer também aqui. É bastante informação que a gente traz para vocês, né, tia? Mas é necessário a gente trazer essas informações desses eventos que acontecem aí na nossa cidade. E como eu sempre digo, o pessoal que quiser mandar os seus eventos para cá para a gente poder divulgar, né? Os eventos gaúchos, a gente está de portas abertas aqui, com os microfones abertos aqui para a gente poder divulgar o teu evento gaúcho. Então aqui o cartaz, né, do desfile amanhã, lá na Vila da Quinta. A partir das 10 horas o pessoal está todo mundo convidado. O jantar do Mate Amargo, né, das Invernadas Mirim e Juvenil, Quem quiser aí saber mais informações, né, comprar o seu ingresso, pode ser através do telefone 53-999-43-0713 com o seu Jesus, ou se não com a Ana Paula através do 53-99705-3896. E no dia 13 de setembro, às 15 horas, lá no Galpão do Sentinela do Rio Grande, lá no camping, né? No Campo Municipal, terá o terceiro Festival de Pandorgas. Aí, oficina dada pelo nosso amigo Rudy, que vai estar por lá com a gurizada, dando uma oficina aí de Pandorgas, né, tia? Então o pessoal está convidado aí a partir das... Começa às 14h30, às 2h30 da tarde, o credenciamento aí para o pessoal participar, então... Pode levar seu filho aí, né, e participar desse grande evento. Sempre é muito bom, né, a gente relembrar esses momentos aí. Tá bueno, tchê? Vamos de música, senão a gente vai ficar falando o tempo inteiro aqui, né, tchê?
1: Tchê, na verdade não dá tempo de nós ir com música, nós vamos com comercial.
0: Ah, lá, putia.
1: Aí depois nós podemos ir com música.
0: Então tá bueno, vamos com comercial daqui a pouquinho, então a gente tá de volta.
2: Hora certa.
1: Cultura, 9 horas.
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8: Tá bom, né, tia? Voltamos por aqui então com o teu programa Cultura Gaúcha na Rádio Cultura, Zona Sul 105,9 FM. 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
8: Meu Deus, o livro, show de bola. 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Tá bueno? Tia, Chego a estar de goela seca de tanto falar, né, tchê? Ai, barbaridade. E essa semana a garganta, né, me deu uma traída, né, tchê? Barbaridade, tô abaixo de remédio, pastilha e coisa e tal. Mas graças a Deus hoje já tô bem melhor, né, tchê? E vamos seguindo o barco por aqui, né, tchê? Mandar um grande abraço aí. Mila Silva com a gente, a Nerocy Lemos também, Clédis Carvalho.

0: Luciane, que fez aniversário ontem. Obrigado e abraço a todos da rádio.
1: Ó, vai ser igual dar uma contigo aí. Hein? Vai, tá. Vai percurando por aí que daqui tá, a pouquinho a gente... Já achei que daqui a pouquinho a Lívia também deve estar por aqui, né, tia? Já são 9h10. E mandar um grande abraço também ao Cláudio, que mandou uma mensagem agora, ó, na escuta por aqui, na Estrada do Souza. É o Cláudio Oliveira. Grande abraço a todos. Grande abraço, Cláudio. Abraço para todo mundo aí do Souza, né, tia? Souza, Santa Isabel, Belendengue, Sarandi, todo esse pessoal aí, louco da especial, né, tia? Antony, vem, vamos chegando então com música, né, tia? O
0: pessoal quer escutar música. Agora temos recheado de música.
1: Tá bueno. Vamos rodar então Venda, Venda. Essa letra aí de Lauri Lopes, música de Sátiro Nunes Gonçalves, interpretada por Fabiano Bacchieri e Jari Terres. Essa que tem o recitado também do autor, né, do seu autor, que é o Lauri Lopes. E foi a grande campeã da linha campeira, além do prêmio de música mais popular da 36ª edição do Reponte da Canção, aí que aconteceu no ano passado, 2025, né? Esse festival que reconhecidíssimo já na nossa região aqui, da cidade de São Lourenço do Sul. Depois vamos trazer aí uma música animada aí pro pessoal, Décimas de Baile, que tem a letra do Frederico Rangel, que é um dos compositores aí que tá sempre, que o grupo Os Ribeiros, né? Estão sempre, acho que é um dos guris, né? Frederico Rangel é um dos
0: integrantes, né?
1: Integrantes. Claro. E aí esse guri faz música bueníssima, que são lá de Santana do Livramento. Vamos escutando essas duas aí, daqui a pouquinho a gente tá de volta, que o tempo tá passando muito rápido.
0: Vamos atracar.

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2: Então tá, né, tia? Voltamos por aqui com o programa Cultura Gaúcha, na tua Rádio Cultura, Zona Sul, 105,9 FM. Tchê, o troço tá... Tá que tá, né, tia? Bala em bala, Deus o livre, tia. Vamos chegando com mais informações aí sobre as agendas, os eventos aí que vão acontecer, né, que já estão previstos acontecer agora. Nesse mês de setembro, mês dos gaúchos, mês recheado de atividade, cheio de coisa para fazer, graças a Deus. E esperamos aí a participação massiva, né, de todo mundo aí para a gente manter viva a nossa arte, a nossa cultura e a nossa tradição. Então, lembrando a todos que dia 11 do 9, às 9h30 da manhã, terá o acendimento da chama crioula no monumento túmulo do general Bento Gonçalves da Silva, ali na Praça Tamandaré, a partir das 9h30 da manhã, acendimento oficial, então, da chama crioula. Depois, no dia 12, terá no cassino cavalgada Elas, Luzes e Patas. É uma cavalgada somente de mulheres, né? Tinha na Avenida Rio Grande. Também no dia 12 aí teremos lá na SAC. Deixa eu achar aqui para trazer para vocês a informação correta, né, tia? Costela e Tradição. No dia 12, lá na SAC, a partir das 18 horas. Também com o trio Rio Grandino, né? Alexandre Taveira, Ângelo Schenck. E dessa vez estará compondo o trio aí o Marcelo Pérez, da cidade de Santa Vitória do Palmar. Então vamos ser um infiltrado aí no trio Rio Grandino, né, tia? Deus o livre. Então, o pessoal quiser saber mais informações, né, pode entrar em contato aí através das redes sociais com o pessoal da SAC, né? Quem quiser comer uma costela gaúcha aí no sábado, no dia 12, já estão todos convidados para chegar por lá. Tá bueno? Só seguir nas redes sociais aí da SAC que vai ter as informações aí sobre valores, né? E tudo mais que nós vamos ter por lá. Depois, no dia 13, como já falei aqui, o Festival de Pandorgas, lá no Galpão dos 600 Centenários do Rio Grande, no acampamento Farroupilha, do Campo do Cassino. Dia 20, portanto, o desfile Farroupilha, né? O desfile tradicionalista no centro da cidade de Rio Grande. Desfile de cavalarianos a partir das 10 horas também. No dia 22, um outro evento muito importante é a Oficina de Bonecas, no Galpão do CTG Guapos da Querência, lá no Campo Municipal do Cassino. Também, né? Esse projeto tão importante que a patroa Sayonara executa todos os anos aí, pegando bonecas, né, que as crianças não utilizam mais, faz vestidos de prenda, né, para as bonecas aí, faz a doação para as crianças carentes do nosso município, principalmente aí da Querência, Estela Mares, do Cassino, né, enfim.
3: Esse ano com a participação da minha patroa, né?
2: Mas aí, hein? Te mete, hein? Muito legal, a Dani também, que tá fazendo curso também, né? De corte e costura, uma coisa assim, né?
3: Design de moda.
2: Design, eu sou velho mesmo, né? Não é corte e costura, é design de moda. Olha aí. E vai dar uma demão com certeza aí. Já tá trabalhando bastante, deve estar fazendo muita coisa já por lá, deve estar quase tudo pronto.
3: Agora já tá atracando lá.
2: Ali. Barbaridade.
3: E a linha do mate pegou feito. No último programa eu que tava assim, agora acho que eu passei pro Taveira.
2: Ah, isso é culpa tua, vice. Então todo mundo convidado dia 22 essa oficina de bonecas. E encerrando lá no cassino, né, dia 27. 27 também às 10 horas da manhã o desfile tradicionalista lá do cassino, dia 27. Ainda temos algumas outras atividades aí, a gente vai trazendo aqui para vocês, né? dos acontecimentos aí da vasta programação que nós temos aí durante todo setembro, né, tia? Um grande abraço ao Albert. Ao Albert e toda a família aí, que também deve estar nos escutando por lá, mandou um áudio aqui que daqui a pouquinho eu vou escutar no mais, né, tia? Albert, Michele, a Marina, o Otávio, todo o pessoal que está em casa nos escutando. O que, que o Antônio me mandou aqui? Baile em dose dupla. Câmbio Municipal do Cassino. Que dia é, Antônio?
3: Dia 6, domingo, véspera de feriado.
2: Ou seja, conhecido como amanhã também.
3: É.
2: Tá bueno, dia 6 amanhã então. Baile em dose dupla. Lá no camping do Cassino. No Piquete Espora de Prata. A partir das 22 horas. É isso?
3: É isso aí mesmo.
2: Então tá bueno. Tchau, vamos chegando com música?
3: Vamos chegando com música.
2: Vamos escutar o que agora? Me diz aí o que, que nós vamos escutar.
3: Tinha pedido do tio aqui, do Jorginho, tá? Eu vou estar rodando uma música na minha voz aí pra oferecer pra minha mãe, que esteve ontem de aniversário, né? Relíquias do Homem do Campo, participou da 10ª comparsa da Canção Nativa e no ano de 1996 aí, letra e música de Carlinhos do Pala Branco, arranjos de César Martins.
2: Mas, e,
3: inclusive nos violões dele, nessa gravação, na minha voz, né?
2: Mas toma. Depois vamos escutar então Quando Alguém Vem na Estrada, é isso?
3: É isso aí mesmo.
2: Essa música aí que participou, né? É, da 14ª edição do Reponte da Canção Nativa. Hoje teve bastante música do Reponte, gente. Ela aí que tem a letra do Gujo Teixeira e gravada aí, eu acredito eu, com melodia do Luiz Marenco, né? Gravada pelo Marenco e pelo Jari Terres, né?
3: Tchê, nada melhor que nós rodar as músicas daqui da volta, né? Pra também
2: com
3: tá
2: certeza,
3: divulgando, né, o nosso trabalho mais local.
2: Exatamente, né? Então, o Reponte do ano de 1998, perto da música do Carlinhos, né?
4: Lembrando a todos.
2: Quase. E depois também foi gravada aí no disco ao vivo do Marenco, gravado lá em Santa Cruz do Sul, no Enarte, no ano de 2002. E logo após hoje nós vamos escutar aí na versão do disco Anda Pago, disco gravado também em parceria do Marenco com o Jari Terres, né? Um álbum duplo deles aí que foi lançado em 2020. É isso, né? Então vamos escutar então essas duas músicas daqui a pouquinho aí. A Lívia já está chegando por aqui, né? E vamos, daqui a pouquinho a gente dá, vamos trocar uma charla com ela aqui, né? Bem gaúcha, né, tia? Tá bueno? Vamos escutando, daqui a pouquinho a gente tá de volta.

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7: Previsão do tempo.
8: Previsão do tempo.
9: O sábado será ensolarado com poucas nuvens. Os ventos serão fracos com a umidade relativa do ar em média de 70%. A mínima será de 6 graus, tanto em Rio Grande quanto em Pelotas. Durante a tarde, a temperatura sobe, podendo chegar à máxima de 18 graus. Com informações do Instituto Nacional de Meteorologia, INMET.
7: Previsão do tempo.
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2: Tá bom, então, gente, voltamos com o programa Cultura Gaúcha aqui na tua Rádio Cultura Zona Sul 105,9 FM. E agora estamos muito bem acompanhados, né? Com essa grande figura, com a Lívia Rosado, que já está aqui conosco. Ela que vai fazer parte aí do evento Mulheres Gaúchas e as Tradições, que vai acontecer no sábado, dia 25/9. Não é sábado, 25/9 é numa sexta-feira, se não me engano, é sexta-feira. 25/9, sexta-feira, a partir das 4 horas da tarde, no Camping Municipal do Cassino, esse evento aí, que faz parte da programação das atividades da Semana Farroupilha da Rádio Cultura Zona Sul. Então, já estão todos convidados a participar desse grande evento com essas gurias que vão estar por lá, que são nossas representantes da cultura gaúcha aqui na nossa cidade, Antia. Bom dia, Lívia, como é que tu tá? Bom dia, tudo bem? Alguém deixa esse rapaz abrir o teu microfone aqui. Bom dia. Tudo tranquilo no mas. Eu por aqui já estava ansioso, te esperando por aqui para tu conversar um pouco com a gente. Como eu falei, né? A gente conversa aqui como a gente conversa em casa, assim, né? Normal, natural no mas, né, tia?
3: É, mas não é tão fácil assim.
2: Né? é fácil sim. Lívia, me conta um pouco, quantos anos tu tem?
3: Eu fiz 13 anos agora, dia 24 de agosto.
2: Tá. E eu me lembro de te ver já desde pimpolinha, assim, né? Bem pequenininha. Já na atividade, em lombo de cavalo com teu pai, com a tua mãe, participando dos eventos. Me conta um pouco sobre a tua história, assim, dentro da tradição gaúcha.
3: A minha família sempre foi muito próxima, né, ao tradicionalismo. O meu avô corria fecar, o meu pai também. Inclusive, meu pai tem um monte de troféu. Agora, meu pai veio a ser campeão do Nacional.
2: Mas, hein?
3: E eu corro fecar desde os meus 6 anos, né? Que o fecar é um evento tradicionalista, que agora já faz parte da minha história.
2: Viu?
3: Já ganhei 2 vezes, então o fecar, ele faz parte da minha vida, digamos assim.
2: Que legal, Ti. E a gente tava conversando aqui um pouco antes, né? Sobre a questão... Que tu também participou da questão do Freio Jovem?
3: Sim, sim. Eu participei do Freio Jovem em 2023. É muito legal, mas não é minha praia, assim. Eu gosto muito da rédea mesmo e do laço, porque não me encontrei.
2: É, são modalidades diferentes, né? Organizações diferentes, né? Freio Jovem é organizada, né? E feita aí. E, inclusive, tá acontecendo nesse final de semana. Hoje é a final do Grande Freio de Ouro, né? Lá em Esteio. E a Lívia já esteve correndo também lá em Esteio, também participando, né, e nos representando muito bem lá também no Freio Jovem. Lívia, me conta a questão do laço. Como é que surgiu essa paixão pelo laço? Assim, quando é que deu aquele estalo assim, pá, é o que eu gosto de fazer, é isso?
3: Bom, a minha família sempre esteve no meio assim do laço e da rédea, porque o meu pai desde piazinho praticava o esporte. Então, eu desde pequenininha gostava, e agora que eu cresci, eu consigo praticar melhor, digamos assim.
2: E tu começou com vaca parada ou tu já começou já no gado?
3: Eu comecei na vaca parada, depois na mecânica, e depois eu vim laçar no gado.
2: Ah, então é uma construção feita
3: por passo a passo, né?
2: Não, isso é legal. E como é que foi assim a tua sensação, não sei se te lembra assim, de tu laçar a tua primeira armada que tu acertou assim no gado, já no gado mesmo?
3: A primeira vez que eu lacei... foi na égua que eu tenho hoje, então eu tenho um carinho muito grande por ela. A minha égua, ela tem uma história gigante na minha vida.
2: Baia Ruana?
3: A Baia Ruana que eu tenho. Ela correu o freio, ela correu... O primeiro fecares que ela ganhou comigo foi ano passado, né? E a gente conseguiu chegar no terceiro lugar. Em 2022 eu também ganhei, mas o cavalo era de um amigo do meu pai. Mas a Baia, ela tem uma história muito grande na minha vida. Um apego muito, muito grande, assim, por ela. Não tenho nem palavras pra descrever.
2: Sim, a gente acaba, né, se acertando também, né? Eu não laço, né? Mas eu imagino que quem laça, assim, como qualquer coisa, né? A gente se apega aos animais, né? E a gente conhece o bicho, né? Sabe já pra onde vai, como é que vai. Ele também já te conhece, né? Ela também com certeza já te conhece. O teu jeito, né? Do próprio corpo, tu leva o corpo pra um lado, ela já sabe o que tu quer fazer. Então acho que no laço a gente que assiste também, né? Já vê como é essa... esse entendimento, né, do cavalo, da égua, enfim, né, com quem tá montando, né? De tanto tempo já se conhece, já sabe os trejeitos, já sabe, ó, o cara vai lá, daqui a pouco dá uma baladinha no corpo pra esquerda, já abre o cavalo e já larga o laço. Então, é muito importante, né? E eu tenho certeza que, assim como tu conhece e tu gosta dela, ela também gosta de ti, já te conhece, já sabe, já teus jeitinhos, já como é que tu faz, né? Pra tu laçar.
3: É, e eu tenho montado nela todos os dias, porque esse ano a gente tá com uma... com dois propósitos grandes, assim, digamos, né? A gente tem esse Rodeio das Mulheres, que vai acontecer em Cachoeira do Sul, de 14 a 18 de outubro. E a gente já tá se preparando aí pra, se Deus quiser, trazer um título. E o FECARS do ano que vem, que eu tô bem motivada, assim, a tentar trazer mais um ano. Porque 2022 a gente ganhou o segundo lugar, agora 2025 a gente trouxe o terceiro. E agora falta o primeiro pra completar,
2: boa,
3: né?
2: Isso?
3: Então a gente vai bem, bem pronto aí pra tentar trazer.
2: Pois é, tu tava comentando sobre esse rodeio que é em Cachoeira, né?
3: Cachoeira do Sul.
2: É a segunda edição.
3: Isso.
2: É um rodeio só de mulheres.
3: Só de mulheres, Estrelas do Laço.
2: E é o segundo ano que tu vai participar?
3: Segundo ano que eu vou participar. O primeiro ano foi em 2023, só que daí aconteceu a enchente, alagou tudo lá. E agora que elas voltaram com o evento.
2: Então, bem legal, hein? Eu não conhecia esse rodeio, fiquei surpreso até de saber que ele existe, né? E fiquei faceiro, uma barbaridade, saber que tu vai lá nos representar. Temos uma representante bem forte, né? Tenho certeza aí, pra nos representar nesse rodeio aí. Tenho certeza também que tu vai trazer uma premiação, né, tia?
3: E ele acontece junto com a Fena Ross, em Cachoeira do Sul.
2: Olha, é tudo no mesmo final de semana? É tudo junto?
3: Tudo junto.
2: Ah, que joia, tia. Me diz uma coisa, além do laço, também tu participa da prova de rédeas na modalidade do MTG, tipo, vamos dizer assim, dentro do regulamento do MTG.
3: Isso.
2: Tá, e como é que foi, assim, o primeiro prêmio que tu ganhou como prova de rédea?
3: Bom, a prova de rédea, como eu tinha dito, o FECARS, a prova de rédea foi o FECARS que eu ganhei, os dois anos. A prova de rédea, eu corro desde os meus 6 anos, a primeira classificatória foi em Santa Vitória, e eu era tão pequenininha que... que não dominava tanta égua, né?
2: Sim.
3: E aí eu corri, e aí a gente não conseguiu ir pra Esteio, não. A gente não conseguiu ir pra final, porque eu não consegui levar a minha égua. Mas o FECARS, ele faz parte da minha vida desde os meus 6 anos. Então o FECARS, eu tenho um apego emocional com ele, assim, que não tem.
2: É diferente.
3: É diferente.
2: Então, pra quem não sabe, né? O FECARS é a festa campeira do Rio Grande do Sul, né? A maior festa campeira. Assim como tem o ENART, que é das danças, tem o FECARS, que é da parte campeira, né? Então, reunir pessoas de todo o estado do Rio Grande do Sul, as 30 regiões tradicionalistas, e se eu não me engano, tem mais alguma participação de algum outro estado, acho que Santa Catarina, se eu não me engano, tem alguma...
3: A Santa Catarina, ela participa só com o ano nacional, que acontece de 2 em 2 anos. Os 2 anos que eu ganhei, a gente não passou porque não era o ano do nacional, mas todo mundo que entra no pódio num ano X, que agora foi esse ano, 2006, né? 2026 foi o nacional, então agora 2027 não vai ter. 2026, o que que acontece? Todos que entraram no pódio, eles vão pro nacional, que daí é Paraná, Santa Catarina, daí pega várias regiões, assim.
2: Entendi.
3: Maiores.
2: Melívia, me diz uma coisa assim, ó. O que que é a tua... O que que tu diria pras gurias, né? Que são as crianças como tu começou, né? Com 6 anos de idade, que gostam do cavalo, que têm interesse, de repente, pra procurar entender melhor, procurar aprender a laçar, fazer uma prova de rédea. O que que tu diria para essas crianças, assim, que estão te escutando agora nesse momento e que, de repente, seria...
3: Olha,
2: de...
3: quem tem a oportunidade, tá? Eu digo para investir, porque é algo que...
2: Desculpa.
3: Eu digo para investir, porque é algo muito legal, né? Ali tu faz amizades novas, tu conhece gente nova. Eu tenho amigas que o rodeio que me deu, digamos assim.
2: Uhum.
3: Então... É uma praia, é uma área muito legal de tu conhecer melhor, porque todo mundo é uma família, tá todo mundo junto, todo mundo sempre um acompanhando o outro. Então, é muito legal aí essa parceria que todo mundo tem.
2: É isso que eu digo, né? A tradição gaúcha, independente se for na parte artística, na parte poética, na parte campeira, ela sempre, ou na parte cultural, né? Ela sempre tem esse intuito, né? De aproximar, de manter as famílias unidas, né? De fazer novas amizades e dar um norte, né? Então, acho que é importante, enquanto nós pais, né? Enquanto a gente possa manter, né? As nossas crianças, os nossos filhos, dentro da tradição gaúcha, né? É muito importante. E aí tu mostra também, né? A gente hoje vive também, tô sempre na parte da música, na parte da artística, aquela hora dança invernada, né? E eu vejo também que a parte campeira, que nem tu falou agora, né? São coisas que sempre agregam, né? Agregam e fazem essa... Tu ter novas amizades, tu manter a família sempre perto, né? Tenho certeza que teu pai e tua mãe estão sempre contigo, em tudo que é festa, tudo que é evento. E pra ti é tranquilo, né?
3: É, o cavalo e o agro, assim, já fazem parte da minha vida, da minha família, digamos assim. Todos os dias que eu tenho tempo, que eu consigo, eu monto na Mega. Hoje, ontem foi um dia que eu não consegui montar. Aí eu já fiquei, poxa, por que que não deu? Mas todos os dias eu tento montar na minha égua pra fazer com que aconteçam os meus sonhos, entendeu? Porque Entendi. Se a gente não se esforçar, não tem como acontecer. É muito,
2: Perfeito.
3: É muito difícil. Então, hoje, o que eu posso fazer pra chegar onde eu quero, eu faço, entendeu?
2: Tá certo, é isso aí. Parabéns. Parabéns pela tua atitude, né? Por esse teu entendimento também, né? De saber que muitas coisas dependem, né? De ti. É que nem a gente fala, a gente tem que se esforçar... E nada melhor do que a gente fazer aquilo que a gente gosta também, né? Eu tenho certeza que tu faz com muito gosto, né? E tu tá te preparando aí pra, com certeza, ter muitos, ainda muitos títulos pela frente e sempre nos representando muitíssimo bem. Então, muito obrigado pela tua representação por nós, né? Pela nossa cidade, pela nossa região. E eu tenho certeza que muitos títulos virão.
3: Muito obrigada aí pela oportunidade. Adorei fazer parte desse programa com vocês. E é isso.
2: Então tá, então dia 25 do 9, às 4 horas da tarde, a partir das 4 horas, lá no Campo Municipal do Cassino, a Lívia, também acompanhada pela Eduarda Lima e a Laura Taveira, estarão lá esperando a todos, né, para conversar um pouco, trocar ideia, experiência e reunir essa gurizada aí, né, que nos representa tão bem por onde passam e por onde estão nos representando.
3: E vocês são nossos convidados de honra, hein? Eu vou
2: com
3: esperar
2: certeza.
3: Por todo mundo lá.
2: Estaremos lá, com certeza. Lívia, muito obrigado mais uma vez pela tua participação, né? E desejo todo o sucesso do mundo pra ti.
3: Muito obrigada.
2: Um abraço. Tchê, já estamos chegando no finalzinho do programa, não tem tempo pra mais nada, só mandar os últimos abraços aqui pro nosso bispo, Dom Jorge, aí que tá nos escutando, que tá lá pela Ilha dos Marinheiros, se eu não me engano.
4: É isso aí,
2: ele pediu o Louco por Ti Amamé aí, vamos rodar pra ele, Louco por Ti Amamé, e esperamos todos no sábado que vem, a partir das 8 horas da manhã, aqui no programa Cultura Gaúcha, na tua Rádio Cultura Zona Sul 105,9 FM. Um abraço e até sábado que vem.

0: Hora certa.
1: Cultura 10 e 4.
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14: Beleza, 10 horas e 10 minutos. Está no ar o Conexão neste sábado, dia 5 de setembro. Sou o Carlos Magno, fico contigo até o meio-dia aqui na Cultura Zona Sul, 105,9 FM. Conto com a tua participação, a tua audiência no 991

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1: E assim a gente começou com Gustavo Lima, Bala Alojada, depois Taylor Swift e agora para fechar esse bloco com Skank Resposta. 991-647-867, deixa eu ver quem é que tá ligadinho aqui comigo, a Simone Severo. Bom dia, Magno, escutar Eduardo Costa, Imagina Eu, abraço e um ótimo fim de semana para você, os ouvintes. Obrigado, Simone, pela audiência, bom final de semana. Simone Severo sempre ligadinha. Assim como o João da Sokovski, da rua Roberto Sokovski, aqui na cidade do Rio Grande, ele deseja aqui um bom dia. Bom dia, João. Bom dia para Cláudia. Ótimo sábado a todos, maravilhoso dia. Tem como tocar Os Amantes? Essa aí eu tenho com o Daniel, Cláudia. Vou rodar para você com o Daniel. Para os antigos, valeu, abraços e obrigado, Cláudia. Um bom trabalho pro pessoal da Prefeitura de São José do Norte, pessoal da obra. Pessoal da Secretaria de Obras, manda um alô para a gurizada da Prefeitura de São José do Norte, que estamos trabalhando hoje no perímetro urbano. O Dinei e o pessoal lá, a equipe da Secretaria de Obras, trabalhando lá na cidade de São José do Norte. Bom trabalho para todos aí, bom sábado. As primeiras desta manhã aqui no 991-647-867. Lá no Norte também tem o Totone. Alô, Totone.
2: Bom dia, meu amigo Justo. Bom dia, Carlos Vargas.
1: Opa.
2: Totone da Barra Carroceiro. Estou indo para o Norte aqui na escuta do programa. Gostaria de ouvir Conexão, oferecer para minha irmã Simone, Vó Tereza, seu Iraí do Estreito, Robson Pindanel, Santiago do Táxi, Guim das Motosserra, João da Corsã e o Wagner da Praia. E para todos os amigos e amigas que estão na escuta, um grande abraço, Totone.
1: Beleza, falei com o Wagner ontem, Totone. Grande abraço para o Wagner da Praia também, sempre na audiência. Marisa do Bolacha, alô Marisa. Bom dia, Marisa, cadê você?
3: Bom dia, Magno.
1: Bom dia. Fala, Marisa.
3: Tem como tu me colocar na de carona com o Daniel, Solos Amante? Pra mim, a Marisa aqui no Bolacha pra escutar. Eu sou muito ouvinte dessa querida rádio. Mas só que eu demoro um pouquinho pra responder, pra ligar. Mas eu sou ouvinte. Eu tendo em casa, eu tô sempre escutando.
1: Tem problema, Marisa. Quando puder, sempre manda seu recado e sua mensagem no nosso WhatsApp 991-647-867. Guga da San Marino. Magno, um abração. Manda um alô lá pra Vila e roda uma para oferecer pra Maria, a tua fã. É, a Maria é a tia da minha esposa, né? A Maria trabalha lá na loja San Marino, a loja lá do Guga. Abraço para Maria, abraço para o Guga e bom trabalho aí neste sábado. San Marino, ali na Zalone, quase esquina do calçadão. E Eduardo Costa, Imagina Eu. 10h25. Essa é a Cultura e Conexão até o meio-dia.

0: Daniel, os amantes, aqui no nosso Conexão deste sabadão, dia 5 de setembro, hein? Tem mais participações, depois do intervalo eu trago as participações, tem muita gente ligada aí na Cultura Zona Sul. Fique ligadinho, já volto seguidinha. 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
3: Previsão do tempo.
4: Previsão do tempo.
5: O sábado será ensolarado com poucas nuvens. Os ventos serão fracos com a umidade relativa do ar em média de 70%. A mínima será de 6 graus, tanto em Rio Grande quanto em Pelotas. Durante a tarde, a temperatura sobe, podendo chegar à máxima de 18 graus. Com informações do Instituto Nacional de Meteorologia, INMET.
3: Previsão do tempo.
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0: Agora 10h40, legal, de volta aqui na Cultura, 105,9 FM, em nome de Natura Centro, está toda repaginada e moderna ali na 24 de maio 373, WhatsApp 999-79981, condições de entrega no centro é grátis, hein? 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Tá chegando aí participação, tá chegando a Denise. Alô, Denise, bom dia.
1: Bom dia, Carlos Magno.
0: Bom dia.
1: Eu, Dona Sueli, aqui, escuta da rádio. E eu quero aquela musiquinha, que tu sabes qual é, né, meu amigo?
0: Sei, sim.
1: Um bom sábado, um forte abraço e um ótimo fim de semana.
0: Beleza, abraço pra Dona Sueli também, a Denise sempre ligadinha aí na Coab 2. Lá no Povo Novo, o Oscar. Alô, Oscar.
2: O telefone do Vitor Rodal pra mim. Ah, quem ama, perdoa. Oferecendo a Simone, a Bahia. A Mari, no Uruguai, e todos que estão na escuta, tá? Inclusive pra ti, tá bom? Obrigado.
0: Abraço, Oscar. No bairro América, Lenira.
3: Bom dia, Carlos Magno, toda a cultura grandina. Eu gostaria de ouvir Dois Passarinhos com o Leandro Leonardo. Você tem? Um bom sábado pra vocês, um bom domingo também.
0: Essa com o Leonardo, Dois Passarinhos com o Leonardo. Na audiência também a Conceição, bom dia na escuta, bom final de semana a todos nós. Abraços, Conceição Vaz. A Mari Lima, em São José do Norte. Oi, bom trabalho, te cuida na escuta. Beijos, beijos, Mari Lima, em São José do Norte. Um bom final de semana. A Maria Basto da Castelo, tô ligada na rádio. Queria ouvir conexão para todos vocês aí da rádio, para todos que estão na escuta. Maria Basto da Castelo. No Parque São Pedro, o Edenir e a Sônia, casal ligadinhos, na antena, no Parque São Pedro. Abraços. A cultura espalhada em todos os bairros da cidade. Heloísa Porto, bom dia, um abraço. Um sábado abençoado, queria escutar Romance Rosa com Ed Brito e Samuel. A Glacinha no Parque Marinha também tá ligada, escuta. Manda uma música para Maria Helena e para a vó Tereza. A sua escolha, obrigado, Glacinha. Mato lá no Parque Marinha. A Damiana também ligou aqui fora do ar, pede a Marília Mendonça. Vou escolher uma bem legal para você, Damiana. Para começar então mais uma sequência, a gente atende então o Oscar lá no Povo Novo, pediu Os Federais. Quem ama, perdoa.

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1: É dois passarinhos com o Leonardo e antes a gente rodou o Vitor e Léo 10 minutos longe de você para Denise e para Dona Sueli na Coab 2. Liberado 991-647-867 para você mandar a sua mensagem de texto, mensagem de áudio 991-647-867, pediu o seu sucesso aqui na programação da Cultura Zona Sul. Tá meio dia conexão, depois a gente para por área político, depois tem o Radiorama, as clássicas da programação. Catiane tá ligada. Bom dia, Catiane.
2: Bom dia, Magno. Bom dia. É a Catiane de São José do Norte. Coloca a Tati aí com Guta. Obrigado.
1: Beleza, tá rodando então pra você, Catiane. Guta dos teclados.

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1: Tá aí Marília Mendonça, como faz com ela, rodou pra Damiana. 11 em ponto, 11 horas em ponto, tem mais participação, tem a Catiane, mais uma Catiane aqui ligada conosco. Bom dia, amigo Magno, um ótimo sábado abençoado pra vocês, quero ir na carona da próxima, tá muito bom o programa. Um abraço da amiga Catiane da São Miguel, alô Catiane, bom sábado pra você. Também aqui, participando aí Yasmin Chaves, oi, bom dia, queria pedir a música Irmão da Lua, Zezé de Camargo. Essa é só Zezé de Camargo, não tem o Luciano nessa música, Yasmin. Yasmin Chaves participando. Segue de gente, roda pra você então, Irmão da Lua, Amigo das Estrelas, aqui na programação da Cultura Zona Sul. Mas agora a gente roda então pra Heloísa, Romance Rosa, Ed Brito e Samuel, aqui na Cultura Zona Sul. 105,9 FM.

0: Ed Brito e Samuel, Romance Rosa, aqui na Cultura Zona Sul. A gente vai em intervalo e em seguida te retorna com mais música. Fica aí, não sai daí.
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2: Hora certa.
0: Cultura 11:05.

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na segunda-feira, feriado, dia 7 de setembro. Você continua participando, 991-647-867, manda seu recado, dá o seu toque de audiência aí no 991-647-867. 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Atendendo agora Yasmin Chaves, a Yasmin pediu Irmão da Lua, Amigo das Estrelas, com Zezé de Camargo, tá rodando aqui no Conexão.

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2: 11h25, a gente rodou então Conexão com Daniel Júnior. Vários pedidos aí dessa música que a gente rodou para todos os nossos ouvintes sintonizados aí na Cultura Zona Sul, 105,9 FM. Final 46-41. Não assinou aqui a mensagem, mas está convidando para às 14 horas, na Vila Maria, na rua Professor Alberto Sá, 1320. Tem bolo de pote e fatias de brownie, com vários sabores, tudo por R$15. A audiência aí da rádio e faz esse convite aí, né? O Alberto Sá, 1320, na Vila Maria. Márcia tá ligadinha também, vou na carona da próxima. Abraço, Márcia, da Cidade Nova. Ligada aí na 105,9 FM, participando no 991-647-867. Mais música aí chega. Chegando agora, Sorriso Maroto.

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2: Previsão do tempo.
3: Previsão do tempo.
4: O sábado será ensolarado com poucas nuvens. Os ventos serão fracos com a umidade relativa do ar em média de 70%. A mínima será de 6 graus, tanto em Rio Grande quanto em Pelotas. Durante a tarde, a temperatura sobe, podendo chegar à máxima de 18 graus. Com informações do Instituto Nacional de Meteorologia, INMET.
2: Previsão do tempo. 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

11h36, é o Conexão na sua reta final. Vamos até o meio-dia aqui na programação da Cultura, 105,9 FM. Meio-dia tem horário político, depois a gente volta aí com o Radiorama, as clássicas da programação. 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Cantão Léo Magalhães aqui no Conexão. Chamou, chamou? Chama para cá, 991-647-867.

0: Existe uma teoria que se chama 90-10, onde uma pessoa tem 90% daquilo que você procura em alguém, só que você foca naqueles 10% que falta. Aí você sai pra rua, se aventura, e realmente você encontra aqueles 10%, mas não se deu conta que perdeu os 90%.
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E a estação é 105,9 FM. Canto aí Sociedade do Samba e Perla para recordar aqui na programação da Cultura. Sociedade do Samba e Perla cantaram no rádio. 11:52. 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Na 24 de maio 373, agradecendo a audiência de todos que ficaram ligados, que participaram, ou você que só ouviu e pelas ondas da 105,9 ou no nosso site, nos nossos aplicativos. Grande abraço para você, um ótimo sábado. Deixar a última rodando e na sequência vem o horário eleitoral gratuito. Em seguida, retorne com o Radiorama, as clássicas da programação. Abraço a todos!

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3: Hora certa.
4: 11:56.
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0: Previsão do tempo.
1: Previsão do tempo.
2: O domingo será nublado com possibilidades de chuva. Os ventos serão fracos, com a umidade relativa do ar em média de 65%. A mínima será de 3 graus, tanto em Rio Grande quanto em Pelotas. Durante a tarde, a temperatura sobe, podendo chegar à máxima de 14 graus. Com informações do Instituto Nacional de Meteorologia, INMET.
0: Previsão do tempo.
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Maravilha, legal, começando o Radiorama aqui na Cultura Zona Sul, agora 12h35 deste sábado, dia 5 de setembro, temperatura em 16 graus aqui na cidade do Rio Grande, céu limpo aqui na Noiva do Mar. 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A história da música passa por aqui no Radiorama. Músicas que marcaram gerações tocam aqui até as 2 da tarde na Cultura 105,9 FM. 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Para começar, chega a Cássia Heller. Malandragem. 12h37, uma ótima tarde.

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1: E 56, Radiorama, aqui na Cultura Zona Sul. Nessa primeira sequência aí com Cassiaela Malandragem, Kid Abelha Fixação. Sequências internacionais com Rock Set e o Bee Gees. Tem as duas, você recorda aqui na programação da Cultura com o Radiorama, num oferecimento de Dinâmica Contabilidade, quase 20 anos no mercado, Caramuru 404 na Cidade Nova, e Sulgás e Água, distribuidora Ultragás, Presidente Vargas 572, telefone 3232-2005, 3232-6683. É o Radiorama aqui na Cultura Zona Sul até as 2 da tarde. As duas tem o Zé Vitor, que vai mandar a tarde da Cultura, vai animar a sua tarde aqui na programação da 105,9. E o Sabadão. Edenir e Sônia, ligadinhos no Radiorama pela antena, Parque São Pedro. Abraço, mano. Abraço, Edenir e Sônia. Raquel na escuta também. Boa tarde, Raquel. Boa tarde a todos que estão acompanhando. Lá em Pelotas também o Cássio Curso, o Luiz Fernando Sandrini, na escuta. Uma ótima tarde a todos. Chega, Pepeu Gomes.

0: Um em ponto, intervalo, a gente já volta com mais música aqui no Radiorama deste sábado, dia 5 de setembro. Fica aí, não sai daí, a gente chega em seguidinha, já voltamos.
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2: Hora certa.
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4: 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Agora 13 horas e 10 minutos, até as duas, as clássicas da programação da Cultura Zona Sul. Se recorda aqui com a Cultura 105,9 e o Radiorama de segunda a sábado das 12, né? Agora, depois do horário político, o horário político vai até dia 1º de outubro e o Radiorama volta do meio-dia às duas. Mas agora, somente depois do horário eleitoral gratuito, ao meio-dia e 25, a gente chega para tocar as clássicas. 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Músicas que marcaram gerações tocam aqui no Radiorama. Tim Maia. Chega pra cantar, gostava tanto de você. Para 13 e 12, uma ótima tarde.

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Para 1h27, as clássicas da programação, as do passado, nacionais e internacionais, tocam aqui na Cultura. Tim Maia Gostava Tanto de Você, Ney Mato Grosso, Poema, Bryan Adams, Heaven e Jim Diamond, Remember I Love You. Aqui no Radiorama deste sábado, dia 5 de setembro, a temperatura continua na casa dos 16 graus aqui na cidade do Rio Grande. Abração Edson Tavares na audiência do Radiorama. A Simone Severo, almoçando ligadinha, parabéns pelo programa, abraços. Totando da Barra também na audiência. Maria Bastos, amigos, que saudades ainda dessas músicas lindas. Maria Bastos, Raquel na escuta também, grande abraço a todos que estão participando, sintonizados aí no Radiorama. Capital Inicial, 1h27, tudo que vai.

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1: Previsão do tempo.
2: Previsão do tempo.
3: O domingo será nublado com possibilidades de chuva. Os ventos serão fracos, com a umidade relativa do ar em média de 65%. A mínima será de 3 graus, tanto em Rio Grande quanto em Pelotas. Durante a tarde, a temperatura sobe, podendo chegar à máxima de 14 graus. Com informações do Instituto Nacional de Meteorologia, INMET.
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Agora 13h40, Radiorama na sua reta final. Vamos até as duas, trazendo as clássicas do passado, as da programação, nacionais e internacionais, passam por aqui no Radiorama. Segunda a sábado, meio-dia 25 até as duas da tarde, agora nesse momento eleitoral. Né? Depois do horário eleitoral gratuito, tem o Radiorama para você recordar, fazer uma viagem no tempo. 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Chegando mais música. E o Léo Jaime canta Vida Não Presta.

1h57, Sonhos Peninha aqui no Radiorama. 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Grande abraço a todos, obrigado pela audiência. Vem aí o Sabadão da Cultura. Radiorama retorna na segunda-feira, ao 12h25, aqui na Cultura Zona Sul. Abraço a todos, bom final de semana.

0: Hora certa.
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11: Maravilha, muito boa tarde pra ti que tá sintonizado aqui na 105.9. Eu sou José Vitor Silva e você atua companhia até às 5 da tarde. Porque tá começando o Sabadão, o teu programa musical das 2 às 5 da tarde. A gente vai aqui escutar muita música, trocar aquela ideia. Tu quer mandar a tua música, quer mandar a tua sugestão, quer trocar uma ideia comigo? Manda uma mensagem lá no nosso WhatsApp, 991-64-7867. Vamos lá, de novo, 991-64-7867. Que sabadão bom, hein? Estamos aqui marcando 15 graus, deu uma esquentada, graças a Deus. Setembro está começando com tudo. Está marcando então 66% de umidade aqui na Praticagem da Barra. Como a gente está num dia ensolarado, nada melhor do que a gente começar com Vitor Clay, O Sol. Já eu volto contigo.

0: Maravilha! Vamos lá, borracho e louco, Vera Louca. Que showzaço, hein? Pra quem tava aqui no Festimar em abril desse ano, eles vieram fazer esse show ao vivo e foi espetacular. Vamos continuar então essa tarde ensolarada, graças a Deus. Esse setembro tá começando bem demais. Vamos mandar aqui então uma mensagem pros nossos ouvintes. Um boa tarde aqui pro Edinho. A Simone Severo mandou um boa tarde, falou que é um prazer falar comigo. Eu que falo isso, Simone. É isso aí. Ela pediu então aqui Menos é Mais, Coração Partido. E também eu quero dedicar essa música aí do Menos é Mais pra minha psicóloga Gabriela Schenck, ela que tá de aniversário. Pessoal, é muito importante a gente ter esse cuidado com a nossa saúde mental, e eu digo com certeza, eu não estaria no jornalismo, não teria entrado aqui na Rádio Cultura Zona Sul, não teria iniciado essa trajetória se não fosse essa ajuda, esse apoio de todos esses anos com a Gabriela Schenck, uma psicóloga muito boa aqui da cidade do Rio Grande. Então vamos lá, grupo Menos é Mais, Coração Partido. Fica com nós!
1: Não tem jeito, meu compadre. Vambora. Ela vacilou comigo, nós estamos aí, né? Tudo certo.

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1: É isso aí, seu Jorge, amiga da minha mulher. Que música boa, hein? Vamos lá, atendendo aqui um pouquinho do pedido dos nossos ouvintes, a Maria Bastos, lá da Castelo, ela mandou uma boa tarde pra gente, falou que tá ligado e quer escutar um Leandro e Leonardo Catedral. E claro, a gente vai ter um breve intervalo musical aqui, comercial na verdade, mas em seguidinha a gente vai tocar os pedidos de todos os nossos ouvintes. A Raquel também mandou aqui a sua sugestão de música, pediu Aviões do Forró. O Edinho Aguiar também tá aqui sintonizado com a gente. Quer mandar uma música pra gente? Quer pedir uma música? Quer trocar uma ideia? Fala com a gente aqui no nosso WhatsApp, 991-64-7867. Eu fico aqui contigo até às 5 da tarde e ainda tem muita música pra vir, mas antes a gente vai ir pro nosso intervalo comercial. Já já a gente tá de volta.
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5: Previsão do tempo.
6: Previsão do tempo.
7: O domingo será nublado com possibilidades de chuva. Os ventos serão fracos, com a umidade relativa do ar em média de 65%. A mínima será de 3 graus, tanto em Rio Grande quanto em Pelotas. Durante a tarde, a temperatura sobe, podendo chegar à máxima de 14 graus. Com informações do Instituto Nacional de Meteorologia, IMET.
5: Previsão do tempo.
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9: Muito bem, estamos de volta aqui com o nosso programa musical de todo sábado, o Sabadão. Fica aqui comigo que a gente vai escutar muita coisa ainda. Vamos bater aquele papo gostoso. Inclusive, a gente vai agora atender alguns pedidos dos nossos ouvintes que ficaram para trás, como o pedido da Maria Bastos da Castela. Um abraço para ti, Maria. Ela pediu para a gente um Leandro e Leonardo Catedral. Também tivemos alguns pedidos aqui da Raquel. Ela pediu Aviões do Forró. Aviões do Forró. E também mandou uma boa tarde para todos os nossos ouvintes. Muito boa tarde, Raquel. Também a gente vai... Vamos indo aqui, vamos conversando, vamos trocando aquela ideia. Esse final de semana tem tudo para ser maravilhoso aqui na cidade do Rio Grande. Tá começando também a terceirona gaúcha para os três times aqui da cidade. O São Paulo de Rio Grande, o Rio Grande também e o Rio Grandense. Que maravilha. Vamos torcer por dias melhores aqui no esporte da nossa região. Bom, chega de papo e vamos começar aqui então com Leandro e Leonardo Catedral. Já volto contigo. Música.

0: 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Obrigado, viu, gente?
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É isso aí, gurizada. Esse foi o Martinho da Vila Festa de Caboclo. Esse foi um pedido do Pedrão Transtour. José Pedro, que nada mais nada menos é meu pai. Muito obrigado aí, pai, por estar participando aí do programa, sempre me dando aquele apoio de sempre. Ele pediu essa música e mandou um abraço para toda a família. Então, além dele, também tivemos pedidos dos nossos ouvintes através das redes sociais. Vamos lá, tivemos aqui o pedido do Natanael Borges. Ele pediu Na Hora do Almoço, do Belchior. E também tivemos o pedido do Raul Tramazoli, Pearl Jam, do Black. Black do Pearl Jam, na verdade, né? Também tivemos aqui a participação do Seu João, lá da Sokovics, que mandou um boa tarde aqui, tanto pra gente quanto pra ti, que tá sintonizado na 105.9. Vamos tocar aqui alguns pedidos dos nossos ouvintes e logo mais a gente vai pro nosso intervalo comercial, mas fica comigo que eu vou contigo até às 5 da tarde no sabadão e até às 19 no Coração Sertanejo. Vamos embora!

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1: Cultura 13.4.
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9: Maravilha, estamos de volta. Eu sou José Vitor Silva e eu tô contigo aqui até as 5 no sabadão e depois das 5 às 7 no Coração Sertanejo. A gente escutou por último, então, Pearl Jam. Escutamos ali o Black, baita música. Então, pra continuar nessa pegada, a gente vai escutar agora Hotel California do Eagles. Vem comigo que eu tô contigo até as 5 escutando a melhor dos nossos ouvintes. Quer mandar uma música? Manda pra gente no nosso WhatsApp 99164-7867.

Maravilha, você escutou agora Justin Bieber, Daisies. Claro, né, pra você que é um fã assíduo, seja do pop, seja tanto do Justin Bieber, a gente lembra sempre daquele show que teve lá em abril desse ano, do Coachella. Ele voltou aos palcos e voltou daquele jeito, lançando só as mais antigas, a que todo mundo guarda no coração. Vamos com um pouquinho mais de música e eu vou contigo até as 5 horas no sabadão e das 5 às 7 no Coração Sertanejo. A gente vai escutar agora então The Weeknd, Save Your Tears. Então vamos embora!

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2: Previsão do tempo.
3: Previsão do tempo.
4: O domingo será nublado com possibilidades de chuva. Os ventos serão fracos, com a umidade relativa do ar em média de 65%. A mínima será de 3 graus, tanto em Rio Grande quanto em Pelotas. Durante a tarde, a temperatura sobe, podendo chegar à máxima de 14 graus. Com informações do Instituto Nacional de Meteorologia, IMET.
2: Previsão do tempo.
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Muito bem, estamos de volta, são 13h39, eu sou José Vitor Silva e eu tô contigo nesse sabadão, teu programa musical das 2 às 5 da tarde. Se a gente tocou antes uma internacional, a gente tocou um pop, tocamos Post Malone, Justin Bieber, The Weeknd, agora a gente vai pra Charlie Brown Jr., meu novo mundo. Esse que foi um pedido e também uma declaração pra minha namorada Maria Machado, que tá me acompanhando, ela que foi passear com a família lá pra Rivera, em solo uruguaio, e tá voltando agora, deve estar no carro provavelmente nos escutando, eles que são assíduos aqui da 105.9, nos escutam quase todos os dias, e então um abraço pra ela, um abraço pra família, que estão sempre comigo. Vamos lá então pra Charlie Brown Jr., Meu Novo Mundo.

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0: Maravilha, você escutou agora Isa, Dona de Mim. Que beleza, hein? Vamos ver como é que tá a temperatura aqui na cidade do Rio Grande. A praticagem da barra tá marcando 13 graus com sensação térmica de 10. Mas esse sábado com esse solzinho deu uma esquentada, o pessoal deve ter saído pra tomar um chimarrão, ir lá na orla da Henrique Pancada, no cais, pra passear, porque hoje tá muito bom. E pra ti que tá comigo, quer mandar a sua indicação de música, nos chama lá no nosso WhatsApp 991647867 ou então responde na nossa caixinha lá dos stories no Instagram, na Cultura Zona Sul 105.9. Pessoal, vamos agora então para um breve intervalo, mas não sai daqui que a gente ainda tem muita música e um bate-papo até às 5 horas da tarde no sabadão e depois das 5 às 7 no Coração Sertanejo. Vamos então para os nossos comerciais. Já já eu volto contigo, hein?
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0: Cultura 13h59.
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18: Maravilha, estamos de volta. Eu falei que ia ser rapidinho, hein? Nosso intervalo comercial chegou ao fim e a gente tá de volta com mais música, mais bate-papo. Quer trocar uma ideia comigo? Nos chama no nosso WhatsApp, 991-64-7867. Agora eu tenho aqui mais um pedido da Maria Machado, minha namorada, meu amor. Tá querendo escutar então Meu Bem Querer, do álbum Javan. Foi um álbum colaborativo entre diversos artistas muito famosos aqui do Brasil que fizeram essa homenagem pro nosso grande Djavan. Vamos escutar agora então Meu Bem Querer com seu Jorge Black Alien, Bid e Fernando Nunes. Eu já volto contigo.

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2: É isso aí, estamos de volta, são 4h19, eu sou José Vitor Silva e eu tô contigo aqui nesse sabadão, o teu programa musical das 2 às 5 da tarde. Escutamos agora então Ana Clara e Alcione, Não Deixe o Samba Morrer. Esse foi um pedido da Denise Melo, que ela escutou mais cedo o Martinho da Vila e se sentiu inspirada para tocar uma da Alcione. E isso foi um abraço, uma homenagem para a mãe dela que tá nos escutando também aqui na 105.9. Quer mandar a tua sugestão de música, trocar uma ideia? Manda pro nosso WhatsApp, 991-64-7867. Ou então, tu vai lá e responde a nossa caixinha de perguntas no nosso Instagram, o @culturazonasul105.9. Agora então a gente vai tocar um Justin Timberlake, aquela, né? Aquela famosa, What Goes Around, Comes Around. E eu já volto com

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1: É isso aí, estamos de volta. Você escutou agora então Harry Styles. Ele que marcou, ele que lançou seu quarto álbum de estúdio, Kiss All The Time Disco Occasion, que marcou o retorno dele então depois de um hiato de 4 anos. E o seu último álbum então tinha sido Harry's House. Vamos falar então um pouco sobre essa música. Foi um pedido da minha irmã Caroline Pereira, ela que está nos escutando aqui na 105.9. Um abraço para ela, um abraço para o meu cunhado Matheus também. E a gente vai para um intervalo comercial, mas a gente volta já para a nossa última meia hora de programa. Conta comigo. Vamos embora.
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4: Previsão do tempo.
5: O domingo será nublado com possibilidades de chuva. Os ventos serão fracos, com a umidade relativa do ar em média de 65%. A mínima será de 3 graus, tanto em Rio Grande quanto em Pelotas. Durante a tarde, a temperatura sobe, podendo chegar à máxima de 14 graus. Com informações do Instituto Nacional de Meteorologia, INMET.
3: Previsão do tempo.
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1: Vamos embora. São agora 4h38. Estamos chegando no bloco final aqui do Sabadão. O teu programa musical de todo sábado, das 2 às 5 da tarde. Logo após, a gente vai tocar então o nosso programa Coração Sertanejo, que vai ser comigo até às 7 horas. Mas antes, vamos dar uma agitada. Vamos dar uma agitada e vamos rodar o mundo, porque agora a gente vai tocar Michael Jackson. Beat it! Vamos lá!

0: É isso aí, gurizada. O Sabadão tá ficando por aqui. Espero que vocês tenham gostado do nosso bate-papo, das músicas que a gente selecionou aqui. E você pode ficar aqui sintonizado que eu vou contigo até às 7 da noite, porque a gente tocou agora, Grupo Menos é Mais, Coração Partido, mas agora às 5 começa o Coração Sertanejo, o teu programa de sertanejo de todo sábado das 5 às 7. Então fica sintonizado aqui que a gente já volta depois dos comerciais.
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2: Hora certa.
0: Cultura 5 e 4.
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1: O que todo mundo tá ouvindo tá na vibe do FM. 5 horas e 11 minutos, eu sou José Vitor Silva e eu vou contigo até às 7, porque agora começou aquele programa que tu gosta. O Coração Sertanejo tá começando. Pra quem ama o campo e chora de saudade do passado. Quer ouvir alguma música específica? Manda no nosso WhatsApp, 991-647-867. A gente vai começar então com Zezé de Camargo e Luciano, Dois Corações e Uma História. Olha, essa música eu vou te falar que me pegou um pouco desprevenido de começar com ela. Foi um pedido da minha sogra, ela, que tá sintonizada aqui na 105.9 com a gente. E essa música, ela retrata de forma sensível a dor de uma separação e a força de uma paixão que faz o casal tentar um recomeço. Ih, rapaz... Então, Lisiane, um abraço pra ti, um abraço pra Maria e pra todo mundo aí que tá sintonizado na 105.9. Vem falar comigo no nosso WhatsApp. E agora a gente vai escutar então Zezé de Camargo e Luciano, Dois Corações e Uma História.

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1: É isso aí, o que todo mundo tá ouvindo tá na vibe do FM, 5 horas e 31 minutos. A gente vai agora para um breve intervalo comercial, mas logo mais a gente volta com toda essa sofrência, com todo esse peso no coração. Já já a gente tá de volta. 105,9.
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3: Previsão do tempo.
4: Previsão do tempo.
5: O domingo será nublado com possibilidades de chuva. Os ventos serão fracos, com a umidade relativa do ar em média de 65%. A mínima será de 3 graus, tanto em Rio Grande quanto em Pelotas. Durante a tarde, a temperatura sobe, podendo chegar à máxima de 14 graus. Com informações do Instituto Nacional de Meteorologia, INMET.
3: Previsão do tempo.
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1: Maravilha! A gente escutou agora então Beijei a Cura de Diego e Vitor Hugo, esse que foi um pedido da nossa ouvinte Simone Severo, que está sempre sintonizada com a gente. Abraço, Simone! Então agora a gente vai puxar algumas que até hoje marcam todo mundo, especialmente aqueles que são grandes apaixonados pela música sertaneja. Vamos agora então com Henrique Juliano, Na Hora da Raiva. Fica comigo que eu vou contigo até às 19 horas hoje.

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1: É isso aí, a gente escutou agora Marília Mendonça, a rainha. Leão, baita música, hein? Bom, a gente vai agora para um breve intervalo comercial, mas fica comigo que eu vou contigo até às 19. Tá querendo alguma música? Tá querendo alguma sofrência específica? Nos chama no WhatsApp. 991-647-867.
2: Hora certa.
1: Cultura 6 e 2.
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5: É isso aí, muito boa noite pra ti que tá sintonizado aqui na 105.9. A gente tá de volta depois de um breve intervalo comercial. 6:09, a gente vai escutar agora então de novo, né? Eu confesso aqui que eu dei uma saudade da rainha, eu vou ter que colocar outra dela. Como Faz com Ela, de Marília Mendonça. Vem comigo que eu vou contigo até às 19.

0: Muito massa.
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3: É isso aí, você que tá sintonizado aqui na 105.9, são 6h22. A gente escutou agora Ana Castela, Gian e Giovanni, convite de casamento. Falando em convite de casamento, quero saber se vocês, tu mesmo que tá sintonizado aqui na 105.9, tu tem aquela pessoa que te faz esquecer todas as outras? É isso mesmo, a gente vai escutar agora Henrique Juliano, Aquela Pessoa. Então fica comigo que eu vou contigo até às 19, tocando só o melhor do sertanejo. Vamos embora!
1: Todo mundo tem aquela pessoa?
4: Tem.
1: Lógico que tem.

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0: gostaram desse vídeo, foi feito com muito carinho.
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3: Previsão do tempo.
4: Previsão do tempo.
5: O domingo será nublado com possibilidades de chuva. Os ventos serão fracos, com a umidade relativa do ar em média de 65%. A mínima será de 3 graus, tanto em Rio Grande quanto em Pelotas. Durante a tarde, a temperatura sobe, podendo chegar à máxima de 14 graus. Com informações do Instituto Nacional de Meteorologia, INMET.
3: Previsão do tempo.
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4: O que todo mundo tá ouvindo tá na vibe do FM. 6 horas e 35 minutos, a gente tá aqui no Coração Sertanejo, na última meia hora do programa. Passou rápido, hein? Tu que tá sintonizado aqui, fala pra mim o que tu tá achando dessa playlist, dessa programação gostosa que a gente tá tendo nesse final de tarde de sábado. Bom, vamos falar então aqui um pouco com os nossos ouvintes. A Denise Melo mandou um abraço, falou que gostou muito das faixas que a gente mandou aqui do Vitor e Léo e pediu uma música, pediu 10 minutos longe de você, do Vitor e Léo com Henrique e Juliano. Denise, pode deixar, vai ser a próxima já. Então vamos lá, 10 minutos longe de você, Vitor e Léo.

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2: Essa música que eu vou cantar agora, ela é uma história verídica. E essa história aconteceu comigo.

0: pode ficar com troco, viu?
1: Sucesso, Maiara e Maraíza!
2: Bom demais, Maiara Azevedo!
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1: É isso aí, é o Lepo Lepo aqui na Cultura Zona Sul 105.9, já são 6h59, eu vou me despedindo de vocês. Comenta aqui com a gente no nosso WhatsApp 991-647867, o que, que tu achou da nossa programação de hoje. Mas antes de ir embora, eu vou deixar aqui a minha saideira. A minha saideira vai ser Munhoz e Mariano Camaro Amarelo. Eu vejo vocês no próximo sábado das 5 às 7, de novo aqui no Coração Sertanejo, também no sabadão das 2 às 5. Até lá, vamos embora!
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0: Hora certa.
1: Cultura 72.
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boa noite, Rio Grande, boa noite, Zona Sul. Está começando mais um programa noturno 105,9 aqui na Rádio Cultura, integrando a Zona Sul e conectada contigo. A partir de agora, eu, Rafael Chaves, te faço companhia até a meia-noite nesse ritmo de sábado. Sábado é em ritmo pra cima, especial, tocando os maiores sucessos pra você. Você que tá ligado, que tá sintonizado, interagindo, participando, me mandando mensagem, pedindo música. Quero saber de onde você está ouvindo a programação. Você pode mandar a sua mensagem através do nosso WhatsApp 991-64-7867. Manda mensagem de texto, mensagem de voz de até 15 segundos. Ou, se preferir, pode ligar para cá no 3232-2303. Hoje, sábado, 5 de setembro de 2026, 7 horas e 10 minutos. O telefone já começou a tocar, o pessoal começou cedo hoje, hein? Temperatura aqui na cidade do Rio Grande, nesse momento, 12 graus. A umidade relativa do ar em 65%. Você estava ligado aí com o Zé Vitor no Sabadão e também no Coração Sertanejo. E a partir de agora é a minha missão trazer também a melhor trilha sonora para você até a meia-noite. A programação viva, a programação ao vivo da cultura no fim de semana. 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Então, combinado, ó, tô esperando a tua participação. Você daí, eu daqui, manda mensagem. Repito para você o WhatsApp da Cultura, 991-64-7867. Nosso telefone, 3232-2303. E para abrir o programa de hoje... E aí, Dilcinho, a gente separou. Novo sucesso, e aí, Dilcinho, tocando aqui na Cultura.

Cultura Zona Sul, Preta Gil e Glória Groove, Sol Amor, Natanzinho Lima, Sonho de Amor, Ian e Dilcinho, A Gente Separou. 7:21, esse é o programa noturno 105,9 de sábado com você até a meia-noite. Tá ligada com a gente aqui a Zeferina, Zeferina lá da Junção, tá ligada? Ela pede a música com Raça Negra. Raça Negra e Jorge Matheus, A Mesma Aliança. Muito bonita essa música, daqui a pouquinho a gente roda pra você. Simone Severo também tá ligada. Boa noite, Rafael. Tudo bem? Gostaria de escutar com Ana Castela e Péricles. Simplesmente Acontece. Abraços e um ótimo final de semana pra você e todos os ouvintes. Tá bem, Simone. Valeu, grande abraço, tá? Você pode participar e interagir. O WhatsApp da Cultura é 991-64-7867. Nosso telefone é 3232-2303.

0: Cultura Zona Sul, Caigo, Khalid Griffin, Save My Love. Você ouviu também Pericles e Ana Castela, Simplesmente Acontece. Raça Negra e Jorge Mateus, A Mesma Aliança. 7 horas e 32 minutos, o Noturno 105,9. Dá uma pausa, mas voltamos já com mais sucessos pra você nessa noite de sábado.
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2: Previsão do tempo.
3: Previsão do tempo.
4: O domingo será nublado com possibilidades de chuva. Os ventos serão fracos, com a umidade relativa do ar em média de 65%. A mínima será de 3 graus, tanto em Rio Grande quanto em Pelotas. Durante a tarde, a temperatura sobe, podendo chegar à máxima de 14 graus. Com informações do Instituto Nacional de Meteorologia, INMET.
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5: Muito bem, 7 horas e 38 minutos, 7h38, estamos de volta com o programa Noturno 105,9. Lembrando que você me ajuda a fazer a programação da cultura até a meia-noite, né? Pode mandar mensagem para cá através do nosso WhatsApp 991-64-7867, tá, gente? Deixa eu repetir para você aqui o WhatsApp 991-64-7867. Você pode ligar para cá também no 3232-2303. O que você está fazendo nesse sábado, hein? Está tomando um chimarrão agora? Está comendo uma rapadura, uma bergamota, né? Ainda é época de pinhão. Você sabe, esses dias eu comi pinhão. Fazia tempo que eu não comia, gente. Pá, que maravilha. É o típico nosso gaúcho aqui no inverno. Um pinhão, coisa boa, maravilha, né? É, acompanhado de um belo, de um chimarrão, de uma rapadura, de um pé de moleque, né? É bom demais. É isso aí. E comer aquela bergamota no sol, hoje tínhamos sol, né? É bom demais também, dá aquela boa lagarteada. É isso aí, mas me conta o que, que você está fazendo agora. Está tomando um chimarrão, está com a família, está com os amigos, está se preparando para quem sabe logo mais ir a uma festa, uma balada, ou simplesmente vai dormir cedo hoje, hein? Me conta, conta para mim, 991-64-7867. Talvez você está trabalhando assim que nem eu. Conta, quero saber, hein? 3232-2303, você pode ligar também. Alô, alô, Zona Sul, Zona Sul ligada, é o FM que vai mais longe. Mandar um abraço para todo mundo que nos ouve em Pelotas, quem nos ouve em Canguçu, São José do Norte, Morro Redondo, Capão do Leão, Jaguarão, quem nos acompanha lá em Pedro Osório. Enfim, toda a Zona Sul integrada e conectada aqui na 105,9. Faltando agora 20 minutos para as 8. 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

0: Tá aí, Natan e Anitta, eu tô querendo de novo. Camisa 10, 5 letras. E Danilo e Davi, não mexe nas minhas gavetas. Faltando agora 13 minutos para as 8 horas da noite. Esse é o Noturno 105,9. Você conectado, sintonizado e participando também aqui através do nosso WhatsApp. Quero mandar um abraço todo especial aqui para Maria Lúcia, da Vila São Paulo. Ela tá ligada e ela pede a música Conexão, oferece especialmente para o Marquinho, né? Tá bom, então, Maria Lúcia, um grande abraço. A Noêmia tá ligada também no centro da cidade e ela pede Bruno e Marrone, Tiro e Queda. Vamos rodar também já na próxima sequência. Aqui também tem a participação do meu amigo Edson Tavares. Fala aí, Edson.
1: A música seria Ferro e Fogo, Chitãozinho e Chororó. Esse vai Vivi, vai Safira, vai Alice, vai minha irmã Rosane, meu cunhado. E para todos vocês aí que estão trabalhando e fazendo essa rádio aí maravilhosa. Um abraço.
0: Bom, meu amigo, a Ferro e Fogo é com Zezé de Camargo e Luciano, tá? Mas já tá separado aqui pra gente rodar também. Aqui tá ligada a minha amiga, minha amigona mesmo, amigona do peito, Eva, lá do bairro Santa Rosa. Fala aí, Eva.
2: Oi, meu amigo querido, boa noite, Rafinha. Tô aqui escutando, tá? Já tô em cima da cama, tapada, gelada, com frio, mas escutei o programa todo da tarde do rapazinho aquele. E agora tô, Zé, né? E agora tô aqui ligada no teu programa.
0: Que legal, amigo. Um grande abraço, tá? Muito obrigado pela sintonia. Acompanhou o Zé Vitor hoje à tarde e agora segue ligado aqui no programa Noturno 105,9. Tá com frio aí, ô Eva? Tá bem entrouxada, tapada, até o pescoço, né? Olha que a Simone Severo vai fazer hoje, só pra te causar um pouquinho de ciúme, tá? Ela tá fazendo um chocolate quente. Essa é só pra torturar um pouquinho a gente, viu, Eva? Ela tá fazendo um chocolate quente porque tá muito frio. Depois vou me deitar e escutar esse programa maravilhoso. Tá bom, Simone? Ah, isso aí. Tá legal. Manda um abraço todo especial também para o Diego, que tá acompanhando a nossa programação. Ele pede uma música com Billie Eilish, daqui a pouquinho a gente roda aqui também, programando já para as próximas sequências aqui do Noturno 105,9. É isso aí, bom, você tá ligado? Tá sintonizado? Eu vou ficar muito feliz se você mandar mensagem pra cá, tá? Nosso WhatsApp 53991647867, nosso telefone 3232-2303. Então bora lá, chegando música aqui no Noturno. 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E abrimos essa sequência com Conexão.
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0: Cultura Zona Sul, Zezé de Camargo e Luciano, A Ferro e Fogo, Bruno e Marrone, Tiro e Queda e O Apaixonado Conexão. Gente, daqui a pouquinho no programa eu vou trazer pra você aqui, porque você não sei se já parou. Claro que muita gente já parou, né? Tem gente que conta nos dedos quando os dias vão passando e tem muita gente que tem aquela grande expectativa quando tem um feriado, né? Principalmente quando se tem um feriado bem no começo da semana, aí já emenda. Termina a sexta-feira, terminou a sexta-feira, aí já fica sábado, domingo e segunda em casa. Tem gente que vai estar de boa, feriadão, né? Só curtindo, só na boa. E tem gente que gosta de maratonar uma série ou assistir um filme, né? Até mesmo filmes que possuem sequência, né? Número 1, filme 2, filme 13 e tal. Bom, daqui a pouquinho eu vou dar uma dica de alguns filmes e séries que estão disponíveis, que chegaram nas plataformas de streams essa semana. Quem sabe você maratonar uma série bem legal, assistir um filme bem legal também com a família ou com a parceria, né? Seja o marido, a esposa, o namorado, a namorada, seja lá quem for, você poder compartilhar, né, e assistir e maratonar um filme ou uma série nesse feriadão. Então daqui a pouquinho eu vou trazer algumas dicas para você. Fique ligado aqui dentro do Noturno 105,9. A gente faz uma pausa e volto já.
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2: Hora certa.
0: Cultura 8 e 4.
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5: De volta com o programa Noturno, nesse sábado 5 de setembro de 2026, agora 8 horas e 9 minutos, temperatura aqui na cidade do Rio Grande, 11 graus. A Eva relatou que tava chovendo lá na Santa Rosa, agora que chegou até cair uma chuvinha um pouco pesada aqui pra hidráulica. Daqui a pouco eu vou até dar uma olhadinha aqui no nosso pátio, né, pra ver. Mas eu não esperava chuva pra hoje, viu, Eva? É, nem tem na previsão aqui, né, mas lá na Santa Rosa choveu um pouquinho, né, uma chuva um pouco forte, segundo ela, e ficou fraquinha depois. Tá bem, tá certo. Não sei, tá chovendo ainda, Eva? Eva mandou mensagem aqui, vamos ouvir a Eva.
6: Não, mas agora tá chovendo forte de novo.
5: Ah, é? Poxa, vou dar uma olhada aqui, vou olhar se tá chovendo aqui na hidráulica também. Pelo menos barulho de chuva não tem, né? Mas eu vou dar uma olhadinha ali. Bom, daqui a pouquinho eu registro mais participações. Temperatura 11 graus aqui na cidade do Rio Grande, a umidade relativa do ar em 67%.

0: Cultura Zona Sul, Magic Road. Você ouviu também Vitor Clay, Carta Marcada e Billie Eilish com Birds of a Feather aqui no nosso Noturno 105,9 até a meia-noite. Noturno 105,9 de sábado até a meia-noite aqui na Cultura Zona Sul. 8 horas e 20 minutos. Gente, tá chovendo realmente aqui na hidráulica. Não forte aqui. Não estava uma chuva forte, agora que eu olhei, há 2 minutos atrás, só se ficou forte agora, né? Mas uns 2 minutos atrás, não. Aí vento muito forte, gente, vento forte, né? É a situação aqui no bairro Hidráulica, onde fica localizado o Complexo Cultura Zona Sul. A Simone Severo diz que lá na Mangueira tá chovendo forte agora também, tá? Tá ligada com a gente a Rejane, lá do Barro Duro, em Pelotas. Ela pede uma música com Simone Mendes, ela já vai ouvir na próxima sequência. Um grande abraço, Rejane. Ela que tá tapada até o pescoço, tá com frio também, a Rejane, né? Tá certo, grande abraço. Aqui tem a participação do nosso amigo Demis. Demis tá ligado também, fala aí, Demis.
1: Fala, meu amigão Rafael Chaves. Sou o Demis aqui, estamos na escuta do programa aí. Forte abraço aí, meu camarada. Tá frio, meu camarada, mas estamos aqui na atividade aqui. Abraço a todos aí.
0: Beleza, tem que trabalhar, né, Demis? Faça chuva, faça sol, né? Tenha vento ou não tenha, tem que trabalhar. Tá certo, amigão. Valeu, grande abraço. Aqui a Maria. Maria, final 1620. Boa noite, queria ouvir Eduardo Costa. Tá certo, já vamos rodar pra ti também, Maria. Tem mais uma participação aqui. Boa noite, Rafael. Hoje vou de Nayara Azevedo, ex do seu atual. Obrigado, bom final de semana e feriado. Aqui também chove na Vila Maria. Vê só, gente. Não tinha, até então, não tinha informação de chuva, né? Na cidade do Rio Grande. Pelo contrário, aqui, até na previsão do céu, olha aqui, tem informação do Instituto Nacional de Meteorologia indicando chuva só para a próxima sexta-feira. Mas tá chovendo hoje. Que situação. Tá certo. Bom, bora lá, daqui a pouquinho, gente, eu falei, vou trazer ainda nesse bloco dicas de alguns filmes e séries para você assistir ao longo desse feriado, tá? Final de semana e feriado. Então, algumas dicas, tem algumas engraçadas, tem algumas que envolvem romance, outras dicas envolvem um pouquinho de suspense e terror. Então, fique ligado que eu trago para você já em seguida, tá? É isso aí. Enquanto isso, além de você ligar para cá, participar através do 991-64-7867, mandando a tua mensagem de texto, mandando a tua mensagem de voz, ou ligando para cá no 3232-2303, você pode ligar para pelo menos 3 amigos seus. Ligar para 3 amigos seus e dizer: sintoniza lá na 105,9, porque tá rolando Noturno com sucessos, com informações, com novidades. Então você pode também ser um divulgador, vamos dizer assim, né, da Rádio Cultura, falando para as pessoas que você considera, né, para sintonizar e para ligarem aqui na Cultura Zona Sul. Pode ser? Pelo menos 3 pessoas que você mande um zap para elas agora. Olha, sintoniza lá, você vai ouvir o Rafael, vai ouvir a Cultura. E tem gente que ouve um pouquinho, meu amigo, depois que ouve um pouquinho, se apaixona pela rádio e não quer sair mais, né? Porque sabe, aqui é melhor, né? É isso aí, 8h23, a gente vai trazer agora aqui a Maria pediu, né? Nós vamos começar com a música que a Maria pediu, Eduardo Costa, e depois logo na sequência tem Simone Mendes, e aí depois tem o pedido

Daqui, deixa eu ver aqui, é da Magda, né? Da Magda, que tá ligadinha, a gente vai mandar pra ela, Nayara Azevedo. Então bora lá, começando com o Eduardo Costa. Rádio Cultura, Zona Sul. Imagina eu.

0: Cultura Zona Sul, Nayara Azevedo, a ex do seu atual, Simone Mendes, Caso Sem Nome e Eduardo Costa, Imagina Eu. 8:34, no último bloco, fiquei devendo um abraço para Lucinha Ávila, né? Ela que tá ligada, ouvindo a nossa programação. Um grande abraço, minha amiga, um beijo no teu coração e obrigado pelo carinho, pela participação de sempre, tá? Tudo bem contigo aí, que tudo fique bem, e a gente tá aqui sempre na torcida pelos nossos amigos, pelos nossos ouvintes queridos que sempre participam com a gente aqui na 105,9. Bom, eu falei, então agora eu vou trazer essas dicas de filmes e séries para você. A primeira dica que eu falo para quem quiser maratonar, assistir ao longo desse final de semana, é o filme que agora há pouco lançou, né, uma nova edição, uma nova sequência. Mas os três primeiros filmes da franquia Todo Mundo em Pânico, que satiriza filmes de terror famosos de forma escrachada, chegaram ao catálogo da Netflix na última sexta-feira, ontem, né? O enredo dos filmes, que mistura acontecimentos de títulos como Pânico, Eu Sei o que Vocês Fizeram no Verão Passado, Atividade Paranormal e outros títulos conhecidos do gênero, com humor besterol sempre em primeiro lugar. O último filme da franquia estreou, como eu havia dito, esse ano e está disponível na Paramount+. Outra série é Maxton Hall, inspirada na série de livros do mesmo nome. É a terceira e última temporada, que chega ao Prime Video em dezembro. Para quem gosta de drama e romance, esse é o momento perfeito para uma maratona. Bom, chega a terceira temporada, né? E a última, mas você pode assistir às temporadas anteriores. A produção, que conta a história de dois jovens estudantes de mundos diferentes, James Balfour e Ruby Bell, que estudam em uma mesma escola de elite na Europa. Os jovens se aproximam após Ruby descobrir que um super segredo da herdeira Beaufort e o irmão James tentar silenciá-la. Do contato entre os dois nasce um romance quase proibido, baseado nas diferenças sociais que os separam. Bom, outra dica para você é a série, né? Na verdade, que foi indicada a 19 Emmys, estrelada pelo ator Matthew Rhys, O Segredo de Windows Bay, que mistura suspense e terror e segue a história de um prefeito da Nova Inglaterra tentando impulsionar o turismo de sua ilha, mesmo que acontecimentos estranhos surgiram que o local possa estar amaldiçoado. A série, né, que é composta por 10 episódios, está disponível na Apple TV. E a última dica que eu trago para você hoje é destaque no top 10 em filmes da Netflix nesse final de semana, é A Força de Proteção, que acompanha Philippe Sauvage, um ex-soldado das Forças Especiais, contratado por um campeão de boxe aposentado que o encarrega de proteger ele e sua família de um magnata do rap que acaba de sair da prisão com sede de vingança. Tá aí então essas dicas, né, para quem quer maratonar, quem gosta de assistir um filmezinho ou uma série. Então estão aí as opções para você aproveitar nesse final de semana, nesse feriado, tá certo? Um breve intervalo e a gente volta em seguida. Enquanto isso, vai participando, vai interagindo e mandando mensagem para cá no WhatsApp 991-64-7867, nosso telefone 3232-2303.
1: Previsão do tempo.
2: Previsão do tempo.
3: O domingo será nublado com possibilidades de chuva. Os ventos serão fracos, com a umidade relativa do ar em média de 65%. A mínima será de 3 graus, tanto em Rio Grande quanto em Pelotas. Durante a tarde, a temperatura sobe, podendo chegar à máxima de 14 graus. Com informações do Instituto Nacional de Meteorologia, INMET.
1: Previsão do tempo. 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
5: 8:43, estamos de volta trazendo mais uma sequência para você.

0: Zona Sul, Vitinho Imperador, Love Farsante, Tiaguinho, Caixa Postal, e Luan Pereira, Léo Foguete e MC Dom Juan, Nunca Esquecido. Agora faltando 8 minutos para as 9 horas da noite, esse é o programa noturno 105,9, que tem o oferecimento de Vavá Gás e Água Mineral. 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Tá ligada com a gente a Damiana tá ligada, tá sintonizada e ela quer sacudir geral hoje, né? Porque ela pediu a música com a Shakira e Burna Boy, Dai Dai, e a gente vai rodar já nessa próxima sequência, tá, Damiana? A música da Copa do Mundo, né? Que não deu pro Brasil mais uma vez. Será que vai dar na próxima, 2030? Vamos esperar pra ver, né? Foi difícil, o Brasil saiu cedo nessa Copa, saiu nas oitavas de final. Muito pouco, né? Muito pouco para o Brasil. Brasil, que uma seleção que sempre foi conhecidíssima, né? Pela sua habilidade, pelo seu futebol. E não tem demonstrado ultimamente essa força, né? Essa garra, infelizmente. Mas quem sabe nesses próximos 4 anos a situação mude e podemos ter um time do Brasil diferente na próxima Copa do Mundo, né? Na comemoração dos 100 anos da Copa do Mundo, vai ser especial, com diversas sedes, inclusive aqui perto, né? Uruguai, acredito que a Argentina também, tem alguns países aqui da América do Sul e tem alguns lá de cima, né? Vai ser uma Copa, assim, ó, fenomenal, realmente, acho, né? Não foi ainda confirmada a informação, na verdade, que pode ser até que mais times possam participar. Essa já teve um maior número de seleções, mas é bem provável que na próxima um número maior ainda possa participar da Copa do Mundo. Informação que ainda não foi confirmada, mas assim que, claro, né, surgirem as informações, você vai ficar ligado por dentro de tudo aqui na 105,9. Bom, Galego tá ligado também, boa noite, irmão, bom fim de semana, se ainda não rodou, bota pra nós, só 3 dias só, essa é boa demais, abraço, Galego, valeu! Aqui também tem o meu amigo Oscar, o Oscar tá ligado, fala, Oscar!
1: Boa noite, Rafael, eu vou ouvir mal acostumado, oferecendo bobalia, a Simone, a Mari no Uruguai, a Damiana e as Grias na São João, obrigado. Tá, e pra ti.
0: Tá bem, obrigado, amigo. Valeu, mal acostumado. Você me deixou. Daí, vamos rodar assim, tá, meu amigo Oscar? Grande abraço. Boa noite, toca pra minha mãe Noêmia. Não sei se vai ter. Tenho, pode deixar que eu tenho. É, Cê Que Sabe com Cristiano Araújo. Temos sim, tá, Daniela? Daniela que fala lá do 5º Distrito de Piratini, que tá acompanhando a nossa programação. A Daniela tá ligada e tá sintonizada. Abraço! 991-64-7867 é o WhatsApp da Cultura para você participar, interagir. Manda mensagem de texto, manda mensagem de voz. Liga para cá, liga para mim, ligue já! 3232-2303.
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0: Tá trabalhando aí ligado na Cultura? Bom trabalho pra você e obrigado pela sintonia.